0: tira a
1: É isso aí, criatura, Gilberto e Gilmar, faz um ano. Agora Moreno e Moreninho, conversa de burro. Ô, criatura, chacoalha o pelo aí, vai lá. Prega o mugue aí.

0: isso aí, galera, tá vendo? Ó, o book ia ser letrado. 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Nenego Borra tava estudando, rapaz. 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

0: curtiu.
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2: É isso aí, galera. 21 e 19. Os Gargantas de Ouro do Brasil. Já já nós vamos no zap,

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2: É isso aí, galera. Rick Renner, Casa de Caboclo, 21 e 21. Aí na sequência.

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8: A Fundação Cultural de Varginha abriu chamamento público para selecionar uma organização da sociedade civil que vai fomentar uma orquestra filarmônica profissional na cidade. O edital prevê repasse de até R$400 mil para um projeto de 12 meses. A orquestra deverá fazer pelo menos 2 apresentações gratuitas por mês, prioritariamente no Teatro Capitólio, além de oferecer formação musical gratuita para crianças, jovens e adultos, com atuação descentralizada em regiões como Jardim Áurea, Bairro de Fátima, Damasco, Vargem e também na zona rural. As organizações interessadas devem enviar propostas até o dia 23 de outubro pelo e-mail suprimentos@fundacalculturaldevarginha.com.br. Ronaldo Trombini, repórter Melodia.
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0: a cerveja.
1: A nós aqui, criatura.
0: Eu não saio daqui, alô, galera do boteco. Quero ver você.
1: A nós aqui, menino.
0: Dá um grito, vem pra cá se divertir.
1: É isso aí, galera do Boteco Chacoai, um pelo balango, um beijo e casca o dedo aí, vai lá. Eu vou aproveitar a carona, mandar um abração pra essa galera que tá chegando com o Neneco. Alô, Neneco Barros, boa noite pra você, boa noite, Joana. Prega o muguê aí, criatura.
2: Alô, boa noite, Neneco Barros. Meu amigo querido de todas as noites.
1: Boa noite, meu querido.
2: Prega o muguê aí, companheiro. Neneco,
1: foi
2: bem. Essa noite, nublada, sem chuva, ui. Rapaz, dá aquela vontade de lavar o pescoço por dentro,
1: como tá
2: você
1: louco.
2: Fala aí. Eu tô aqui em casa, acabei de chegar agora há pouco.
1: Bom demais.
2: Fritando aqui um filézinho de tilápia.
1: Aí é pra judiar.
2: Aqui na farinha de peixe.
1: É pra judiar.
2: Ui, rapaz, comprei uma garrafa de duas mulas. Ele vai ferver.
1: Meu Jesus amado, é só Jesus na cara.
2: Manda uma moda pra nós aí, filho. É amigo fiel, faz tempo também que você não toca.
1: Beleza.
2: Ela. Paga pra nós aí pra nós recordar essa moda boa. Um abraço grande, meu amigo, fica com Deus. Abraço a todos os ouvintes aí da nossa rádio.
1: Abraço pra você também, meu querido. Deus abençoe, tamo junto. Alô, dona Rosa, boa noite pra senhora. Boa noite, seu Mané. Boa noite, família Genovês. Senhor Jesus, ampara os que estão sofrendo. Fortalece os que estão cansados e consola os que perderam a esperança. Que a tua luz alcance todos os nossos irmãos necessitados, levando paz, coragem e esperança. Abraço, dona Rosa, prega o muque.
3: Boa noite, Neneco. Boa noite, tudo bem? Rosa,
1: graças a Deus.
3: Ô, Neneco, toca música pra mim. É. Evidências com o Chitãozinho Chororó, fazendo favor. E oferece pra mim, pro Manuel. Com meus amigos Ronaldo Expedição Dourada, a esposa Sandra, o Verginha, Maria Amélia, a Odete, a Vera, o Sr. Lei, o Serginho Lima, o criador de Maritacas, a Dona Rosa, mãe dele, o Sobalandino, o Quiabo, o Gilbertinho Coca-Cola, o Carlão do Centenário, que está em São Paulo.
1: Beleza!
3: Pro Sodair, pra Dona Fiinha aí em Verginha, aqui em Três Corações, Sargento Podoaldo. Pra Dona Fiinha ali de São Sebastião. Pra você, Neneco, que eu esqueci de falar. Pro Adilson Silva, Marlice Esquim, Poste Calda. Thiago de Oliveira, Laranjeiras. Pro Edmário Volta Redonda. Pro Ivander. Pro Fabrício em Cambuquira. Pro mãe dele, pro pai dele. Pra Laene em Eloy Mendes e família. Pro meus queridos e amados filhos, Sargento Fabiano Genovês. Sargento Ricardo Genovês e pro Emanuel, pro Neneco. Muito obrigada.
1: Beleza.
3: Fica com Deus.
1: Um abraço com Deus também.
3: O Neneco, o Emanuel tá pedindo que dá pra você tocar pra ele a música Coração de Papel com o Sérgio Reis, fazendo favor, e oferecer pra mim e pra todos os nossos amigos que eu já ofereci a música, Neneco. E pra você, pro Fabrício lá em Cambuquira, pra mãe dele, pro pai dele, pra Laene, pra todos os nossos amigos.
1: Beleza,
3: pros nossos filhos, pra nossas netas, pros nossos netos, pra pras nossas noras. Muito obrigada, Nené. Tenha um bom final de semana.
1: Obrigado,
3: fica com Deus.
1: Rosa. Abraço pra senhora, abraço, seu Mané. Manda um abração pra minha amiga Maria Auxiliadora. Boa noite, Nené. Com anoiteceu. Que Deus te cuide, te guarde, te livre, te proteja, te abençoe e te dê uma boa noite. Amém, amém, minha querida Maria Auxiliadora. Prego o buguei.
4: Boa noite, Nenê. Tá tudo bem por aí?
1: Graças a Deus.
4: Aqui, graças a Deus, tá tudo bem, tudo
1: que
4: na
1: bom.
4: Paz. Nenê, por gentileza, toca pra mim a música Canarinho Prisioneiro. Feliz pra você, pra todos aí da Melodia e pra todos os ouvintes. Que Deus te abençoe sempre.
1: Amém.
4: Uma abençoada noite.
1: Obrigado.
4: Muito agradecido.
1: Abraço, minha querida Maria Auxiliadora. Alô, Robertão. Roberto, boa noite. Boa noite, Robertão.
5: É, Nené, beleza?
1: Bom demais, Roberto.
5: Tá louco aí. Porque o programa, você fala metade do programa e depois só toca a música, aí você some. É só música depois. Eu tenho que soltar uma música, Robertão, pra você, aí você não toca. Eita, no final não. Do programa você fala só assim: alô lá pro Roberto, Centenário, Pedreiro. É música mesmo, você não toca, não.
1: Eu vou colocar, Roberto, agora dá tempo. Aí, ó.
5: É, Deus e o Homem, essa mulher com o Rick Henderson, não tocou. Só falou um abraço pro Roberto. Vai, tá louco aí? O programa é só os mesmos todo dia. Ouvida. Manda um alô aí pros flamenguistas. Somos líder. E manda pros outros aí. Segue o líder.
1: Beleza, meu querido. Ai, ai, Robertão, um abraço pra você aí, criatura. É, nós vai ajeitando aqui.

0: tá no jeito.
1: Beleza, Robertão? É dependendo do horário, Roberto, que chega aqui, rapaz, não dá tempo de sortar as modas tudo aí. 21h49, eu tô apertado de costura aqui. Alô, Neneco, boa noite, tudo bem? Seu programa está cabeceira. Toca pra mim aí, Rick Rene, não perca fé. Beleza pura, meu amigo Paulo Sérgio Paiva. Ô, Paulo, um abraço pra você, criatura.

0: Dragão Chacoaiano, ou pelo quem mais mandou oi pra nós, prega o muque aí.
1: Ô, Deneco Barro. Oa! Manda um alô pra nós aqui no bairro da Varge.
0: Galera que tá lá, Gerardo, na Varge, hein?
1: Ô, Gerardo. O Túlio. Léo.
0: Beleza.
1: Vai estar aqui nos preparativos pra encher uma laje bruta amanhã aqui. Cuida a laje, a cerveja e
0: bom churrasco. Demais.
1: Sai, cachorro.
0: Hoje tá só na concentração.
1: Acabando pra nós, cavalo preto.

0: Ô, Guimão Jaguaiano, o pelo, vamos bater um papo, sabe com quem? Quem tá chegando com o Neneco? É, meu amigo Ronei, boa noite, Ronei!
1: Boa noite, Leleco Barros, aqui é o Ronei de Bom Sucesso de Minas. Manda um alô e um abraço pra galera do grupo do Macarrãozinho, GP do Macarrãozinho, prega o muro, tamo junto, é galão da massa!
0: Eita, nós! Vou mandar um abraço aqui lá em Cambuquira, mandar um abraço especial pra minha querida, minha amiga lá de Cambuquira, quem tá comigo aqui é minha amiga Maria Antônia. Dona Maria Antônia, boa noite pra senhora.
2: Boa noite, Neneco Barro. Eu noite. Quero uma música, você toque pra mim. Ai, agora esqueci.
3: Então solta o dedo.
2: Boa noite, Neneco Barro. Aqui eu sou Maria Antônia de Cambuquira. Eu queria que você tocasse pra mim, fazendo um favor, Coração de Luto. Ofereço pra todos, Nenecado.
0: Deixa agora.
4: Boa noite, Neneco Barros. Estou participando do seu programa hoje no telefone da Maria Antônia, aqui de Cambuquira. Beleza. Do bairro da Lavra.
0: Seja muito bem-vinda.
4: Manda uma música pra ela, pro Ayrto. O Ayrton, meu esposo.
0: Deixa com nós.
4: Pra filha dela, Thalita. E muito obrigado.
0: Eu
4: por
0: que
4: me
0: agradeço
4: atender,
0: vocês,
4: tá
0: aí, viu? Abraço pra toda a querida Cambuquira.
4: Tchau.
0: Deus abençoe, obrigado pelo carinho aí.
4: Você toca pra mim Os Quatro Cantos da Casa?
0: Deixa
4: eu vou oferecer pra Maria Antônia e pro meu marido, o Ayrton, tá bom? Pra
0: beleza,
4: filha dela,
0: pura.
4: Thalita. Tá? Então tá bom, obrigado, tchau.
0: Eu que agradeço, obrigado pelo carinho, tamo junto. Alô, Neneco, boa noite, minha querida Ana Luísa, boa noite pra você.
5: Ô, Neneco Barros, opa, né, Ana, boa não. Noite, aqui
0: boa
5: quem
0: noite.
5: Está falando é o Ayrton de Cambuquira.
0: É o Ayrton,
5: já
0: boa
5: tem
0: Ayrton, boa
5: duas
0: noite.
5: Semanas que tô curtindo o seu programa.
0: Obrigado,
5: das 8 da noite até as 11 horas da noite.
0: Bom demais, seja muito
5: seu
0: bem-vindo,
5: programa,
0: viu, Ayrton?
5: Chique 10. Gostaria de pedir uma música aí.
0: Prego
5: do
0: Muka, Ailton.
5: Teodoro Sampaio. Milênio.
0: Beleza.
5: E também a música Eu e o Sabiá com Rick Henning. Oferecer para minha esposa Ana Heloísa, que fez aniversário ontem, desejando aí muitas felicidades para ela. Oferecer também para a Maria Antônia, minha prima, e o Antônio, lá no Alto da Lavra, aqui em Cambuquira, e para a Thalita, a filha dela, da Maria Antônia, e para o Fabrício, família, falou?
0: Deixa comigo, Nenecão. Meu querido.
5: Tá chique no último seu programa.
0: Obrigado,
5: obrigado,
0: meu querido.
5: E segunda-feira estarei aqui novamente curtindo seu
0: abraço,
5: programa.
0: Eu
5: vou até às 11 horas
0: enorme,
5: da noite.
0: Viu?
5: Falou, obrigado, que Deus te abençoe. Fique com Deus.
0: Amém. Deus abençoe vocês também, viu? Obrigado pelo carinho aí. Alô, Neneco, boa noite. Gostaria, se possível, de ouvir a música Narcisista, Maiara e Maraíza, e a maior saudade de Henrique Juliano. Vai pra todos os seus ouvintes, em especial pra você, pra minha família. Bom final de semana, Neneco. O Romualdo, do sítio Pitangueiras, lá na querida Três Pontas. Abraço, Romualdo, prega o muque aí.
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0: Alô, Neneco Barros, boa noite. Boa noite, Celina. Neneco, muda bonita, né? Que moda bonita. Abraço, Celina, obrigado pelo carinho. Alô, Neneco, alô, meu querido Valdomiro Silva. Boa noite, Valdomiro.
7: Ô, Neneco, boa noite.
0: Boa noite, Valdomiro.
7: Aqui falando de frente do Entre Lagamar e Riviera. Tá bom, meu amigo, boa noite.
0: Obrigado,
7: Valdomiro.
0: Bem-vindo à Rádio Melodia, viu?
7: Seu programa.
0: Obrigado, queridão.
7: Tem um espaçozinho aí pra você tocar aí do Nelson Gonçalves, Boemia.
0: Boemia, boa.
7: Por favor. Um abraço a todos os seus ouvintes, viu? Audiência incrível a sua. Pena que dura pouco.
0: Não, não, vai tocando até as 11 horas aqui, que se Deus quiser, né? Vai dar tudo certo. Abraço pra você, meu querido Valdomiro.
6: É vocês aí.
0: Alô, Neneco, boa noite. Senhor, abençoe sua noite. Que Jesus abençoe poderosamente você e sua família. Um abençoado final de semana, bom descanso, grande abraço pra você, fica com Deus, meu amigo, estamos sempre juntos e misturados. Eu tô aqui com o nariz pregado no rádio aí, Odete, Érica, a minha linda irmã Sueli, Celso, Dona Isabel e a Caixa d'Água. Abraço pra galera aí, viu? Iodete, Érica, a Sueli, o Celso, a Dona Isabel, tá chamando só de Caixa d'Água aqui. Ô, meu Jesus! Deus que só quer. Alô, Neneco Barros, boa noite, Zé da Égua!
3: Neneco, boa noite, Zé da Égua, toca a moda pra nós. Toca o João Carreira pra trás aí. Já se Thiago Oliveira, Rodrigo Sapinho, Juliano Cowboy, Paulinho de Burro, seu Balandino, pro Quiabo, criador de Moitaca. Vai pro. Pro Cidão, Jardinho Aura, vai pro Luiz Laimende, pro Galo Laimende. Vai pra você. Vai pra todo mundo. Pro. Pro Thiago Oliveira. Pra todo mundo que ouvindo.
0: Beleza pura, tá combinado, queridão.
3: Se der tempo, toca pra mim uma batia assim também.
0: Beleza, boa noite. Tamo junto.
3: Bom final de semana, você.
0: Abraço, Zé. Ah, mas tem gente pra me atender aqui pra danar, hein? Ah, nós vamos botar pra rodar aqui, dá o que der aqui, né? Nós vamos ultrapassar o horário hoje. Alô, Neneco, se você levantar curado e voltar 100 vezes mais forte. Boa noite a todos, seus ouvintes. Tô aqui garrado ouvindo a rádio. Só música excelente. Meu pai, o senhor Barriga. Pode falar o apelido dele aí, Neneco, beleza? E nós que Deus e Jesus nos guie, ilumine o nosso caminho. Abraço, meu querido Davi Serraleiro. Abraço pra você, um abraço pro seu Barriga. Alô, Neneco, boa noite. Aqui é o Cheiroso. Neneco, eu sou amigo do Barreto. Tem como passar o telefone do Barretão? Opa, vou achar aqui, viu, Cheiroso? Vou mandar pra você, tá bom? Corre, minha mesa. Alô, Neneco, boa noite. Gostaria de ouvir uma música Raízes do Amor com Tião Carreiro e Pardinho. É o Rafael de Três Pontas. Beleza, Rafael? Pega fogo, alô, galera. A gente não encontra ninguém nesta vida por acaso. Cada pessoa é um teste, uma lição ou um presente. Boa noite pra você, pra seus ouvintes. Nené, gostaria de ouvir uma música do Nando Moreno. Tamo junto! É minha amiga Vera Reis. Abraço, Vera. Obrigado pelo carinho. Alô, Neneco, aqui é o Márcio de Eloy Mendes. Neneco, gostaria de ouvir uma música com Mato Grosso e Matias, Enquanto o Sol Brilhar. Vou oferecer pra você, sua família, pra minha esposa Edna, meu filho João Miguel, pra todos que estão na sintonia dessa maravilhosa rádio. Obrigado, Neneco. É o Márcio de Eloy Mendes. Ô, Marcão! Quem mais mandou oi pra nós, meu amigo Ronei? Prega o Mugue, Ronei.
8: Ô, Neneco, boa noite, beleza?
0: Bom demais.
8: Aqui é o Ronei do 7 de outubro. Aqui, manda um modão pra nós aí. Especialmente aqui pra minha menina Maria Alice e pra minha esposa Daniela.
0: Dona Daniela, é nóis, Maria Alice, Neneco. Abraço pra você. Abraço, Ronei, pra você, pra toda a sua família. Tamo junto. Alô, Neneco, boa noite. É o Anderson de Campos Gerais. Tá com a pra nós aí. Zé Neto e Cristiano, Largar das Traças. Vou oferecer pra todos que estão ouvindo. Vai pra você também, pro pessoal aí do Jardim Áurea. E aí do bairro São José, em Varginha. Pega o Mugue, Neneco, boa noite! Oi, galera do boteco! Boa noite, Anderson! Neneco, aí acaba com nós, vai acabar o estoque, só modão! Chicão, hoje é pra nós arrebentar a boca do balão mesmo. Hoje é uma tijolada atrás da outra. Alô, Neneco, boa noite! Neneco, eu tô aqui num caldo de camarão. Boa noite pra você, bom final de semana. A expectativa é grande pra amanhã. É minha amiga Ione Souza, coladinha comigo lá na Bahia. Coladinha lá num caldo de camarão, meu Jesus. Por aqui, Oiô, nós só comemos macarrão. Quero ver você. Meu amigo, meu parceiro, meu companheiro, quem tá comigo aqui, deixa eu ver. Ah, é o Jaime. Boa noite, Jaime.
9: Boa noite, Neneco Barra. Manda uma música pra mim com a Silvana aqui no Jardim Aura, hein? Manda ela pro Campo Claro, o Lenço e a Lágrima. E manda pra Silvana no Rancho Fundo, hein, Toquinho? No Rancho Fundo, vem pra lá do fim do mundo. Manda lá pra nosso amigo Fabrício,
0: deixa
9: lá em Campo
0: Claro,
9: pra família dele. Manda pra Dona Rosa Galvez, lá em Três Corações. Manda também lá pro... pra Marli, lá na beira do Rio. Manda lá pro Zé da Égua, Tabelo. Zé Reis, manda também para todo o Melodia FM, para você, para o Jaime falando aqui. Manda também lá para o locutor da rádio de Poço de Caldo também. Manda também. Manda programação para todos os ouvintes, amém? Bom dia para você, boa noite para você. Oi!
0: Beleza, Pura Jaime, abraço para você também. Alô, Neneco Barros, boa noite, meu querido Dionísio Paula. Opa, vem comigo aqui, Derzão.
10: Aí, valeu, Neneco, você é 10, hein?
0: Abraço daí. Neneco, boa noite. Não tocou ontem, toca hoje. Deixa eu ver aqui. Ah, jogador de baralho. Eu acho que eu toquei, hein, Luiz. Será que você não ouviu, não? Ô, Luiz, eu acho eu que toquei. Mas na dúvida, Luiz, não tem problema, não. Vamos pregar o mug de novo. Não tem dia, não tem hora. Alô, Neneco, boa noite. Poderia tocar pra mim Favela com César e Paulinho? Deus abençoe sua noite. Abraço, minha querida Rita Borato. Alô, Neneco, boa noite. Boa noite, Silvano. Neneco, boa noite. É o Robinho. Toca aqui pra gente mais uma vez, Zezé. Meu país, tá chegando a hora. Será que vai ficar pior? Esse país... Nossa, mãe de Deus, não brinca não, criatura. Judia, não, Robinho. Não vai ficar pior, não. Não brinca, não. Grande abraço pra você, meu querido. Melhor programação, que fala a verdade. Tamo junto. Abraço, Robinho, não pode ficar pior, não. Pior que tá, não tem jeito, né? Bom, Ivan, boa noite, meu amigo Éder. Prega um buque.
11: Fala, Neneco. Manda Fala, Neneco, bom.
0: Oi.
11: Manda um modão aí pra nós aí.
0: Prega um buque, então.
11: Manda lá pro Zé da Égua. Manda pra Gislaine lá.
0: Beleza, Éder.
11: Manda pra todo mundo aí.
0: Abraço, queridão. Vamos chacoalhar o pelo agora, Neneco. Vamos sortar agora. Agora eu não volto no ar, não. Vocês ficam bravos comigo que eu falo pouco. Vou falar pouco. Mas vou sortar as modas, viu? Vai passar das nozes, não tem problema, não. Prega o muque aí.

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1: É isso aí, galera. Acabou, né? Chegou a hora de ir embora. São 23 horas 40 minutinhos. Agradeço você pelo carinho, pela tua participação, pela tua paciência de aguardar a sua moda aí, viu? Que o Papai do Céu abençoe cada um de vocês. Bom final de semana. Até segunda, se Deus quiser. Beijo no coração. Fui!
2: Fique à vontade, faça o que bem quiser.
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16: Neste domingo tem mais uma edição do SANCET, tardezinha no Memorial do ET em Varginha. O evento acontece das 2 às 6 da tarde com música, lazer e atividades para toda a família. Desta vez, o evento tem uma programação especial em referência ao Setembro Amarelo, campanha de conscientização sobre a prevenção do suicídio e os cuidados com a saúde mental. A psicóloga Luciene Rosa, da Secretaria Municipal de Saúde, vai fazer uma palestra sobre autoestima. Depois tem música ao vivo com Valentina Manjapelo, trazendo muito pop rock e MPB. O espaço também terá praça de alimentação, banheiros e pula-pula. Para participar da ação solidária, basta levar 1 quilo de alimento, leite longa-vida ou agasalho e garantir pipoca e algodão doce para a família. Ronaldo Trombini, repórter Melodia.
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8: Zero hora e dois minutos.

0: 0:24.
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2: Uma hora e quatro minutos.

0: 1:38.
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2: 2 horas e 6 minutos.

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2: 3 horas, 7 minutos.
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te ouvir, precisa entender que um amor de verdade é feito canção, qualquer coisa assim, que tem seu começo.

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3: 4 horas e 8 minutos.

0: 4:49.
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12: Uma petição online mobiliza moradores e defensores da causa animal em Varginha. A iniciativa pede a permanência de cães comunitários na Praça Dalva Ribeiro, no bairro Vila Paiva, a praça da CEMIG. Segundo os organizadores, os animais vivem no local há cerca de 7 anos e recebem cuidados de voluntários, com alimentação, vacinação, vermifugação, esterilização e atendimento veterinário. A petição cita a Lei Estadual número 21.970 de 2016, que trata da proteção e do controle populacional de cães e gatos. Os organizadores pedem diálogo com o poder público e defendem a permanência dos animais, com acompanhamento, controle populacional e incentivo à adoção responsável. A petição pode ser assinada pela internet.
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Meu amigo, minha amiga, minha gente querida, bom dia! Chegou sábado, chegou dia de alma sertaneja aqui na onda gostosa da Melodia 102,3. Graças ao nosso bom Deus, a Nossa Senhora Aparecida, os protetores e protetoras me acordaram hoje pela manhã. E eles me acordaram e eu tô com vocês aqui hoje até às 10, tá certo? Aqui o Alma Sertaneja até às 7, depois das 7h25, pra frente até às 10, o baú do Tatu, beleza? Então tá aí, tamo combinado, sabadão, 26 de setembro, tá indo pra Cucuia também o mês de setembro, hein? Na próxima quinta-feira, né? Já é outubro. Vixe Maria, mano. O tempo passa rápido, o tempo voa. De beleza, vamos começar a nossa programação mandando um bom dia aqui lá para Paraguaçu. Todos os dias vem aquele recadinho para nós aqui do Patrick Matias. O vaqueiro já tá no retiro, uma hora dessa, deixando em casa a esposa Thaís. Beleza pura? Vamos lá começar então a nossa programação de hoje. Tchau, Carreiro? Então vamos lá, mano.

Olha aí, agora 5h14. Bom dia, Laíde. A Laíde já tá com a gente aqui desde as 5, né? Chegou 5 horas aqui, o Radinho já tá ligado por lá, pertinho lá da Pedreira Santo Antônio. Bom dia. 5h14, André e Andrade. Depois, Alain e Aline. Aqui você está na Melodia com Alma Sertaneja.

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2: É isso mesmo, é a sua cara, viu? Porque aqui só coisa boa que rola por aqui. Música bonita, muita informação aqui na Melodia 102,3. 5h22, 5 horas 22 minutinhos. Acordando também com a gente aqui o meu amigo Divino. Tá lá na Flora, acordando junto com o Alma Sertaneja. Também a Marisa, e também o Benjamin, lá no sítio Engrenagem. A Marisa já tá de pé e o Benjamin, o Albergantino, dormindo uma hora dessa. Joga água fria nele aí, porque aí dá certo que ele levanta, viu? Viu, meu amigo Albergantino, vamos levantar aqui, ó, são 5h23, meu amigo. Já tá na hora de fazer aquele cafezinho, já tá pronto, é claro, né? Tomar aquele cafezinho e dar um jeito na vida, viu?

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1: E agora 5h30. A Marina, também aqui do Bom Pastor, já tá na escuta nossa, já tá lá curtindo as músicas bonitas aí. Daqui a pouco pega no batente, né? Daqui a pouco ali pela aí, 8 horas, bom dia. Peão do Vale e Valentim. Depois, Peão Mineiro.

Olha aí agora, 5h36, e o Paulinho do Figueira tá ligado com a gente aqui. O Canjibrina, lá do Corsete, também ligado. E um bom dia também pro meu amigo, o José Maria. José Maria, que é lá do São Francisco, também tá ligadão com a gente aqui. Bom dia. Quem vem chegando aqui agora é Pião Carreiro e Zé Paulo. E depois Lady Laura.

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1: É, e agora faltando 17 minutinhos para dar 6 horas, eu vou dar uma chegadinha aqui na Fazenda Campestre, né? Fazenda Campestre do saudoso Paulo Mendes. Está lá na escuta nossa o Antônio. O Antônio está lá na escuta nossa, mandando aquele abração. O pessoal está no retiro lá, né? Já está espremendo as tetas da vaca para sair o leitinho por aí, né? Tá certo, o Juninho, o Davoz, deve ser isso aí, o Gordo, né? Também lá, quem mais? Tá lá o Juninho também, todo mundo ligadão com a gente aí. O Fernandinho, beleza pura, 17 para as 6. Peão, Brasil e Valentino, e depois, Livre Léo!

Aí agora faltando 10 minutinhos para as 6, hein? Já está caminhando para o final dessa primeira hora aqui do Alma Sertaneja, na Melodia 102,3. Daqui a pouquinho, às 7h25, o Baú do Tatu entra no ar mais um sabadão, hein? Sabadão, 26 de setembro, 2026. 2026 também já está indo para a cucuia. Daqui 3 meses já estamos em 2027. Pedro Bento, Zé da Estrada.

E agora, faltando 3 minutinhos para as 6 horas, eu vou mandar um bom dia aqui para a Luísa, né? Mandando aí para o aniversário da dona Inês Moreira, também para a Lenita Moura e o Luiz Antônio e o filho Luiz Miguel. A Luzia, aí também, a Luzia Quirino, né? De Eloy Mendes, aí bom dia! Deixa eu mandar um bom dia também aqui para a Cida Locina. O meu nome é Tatu, viu, Cida? Bom dia!

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0: 6 horas, está na hora do momento de fé com a consagração a Nossa Senhora com o Padre Vitor.
1: Vamos consagrar-nos a Nossa Senhora, que se consagra virgem aos santos, está se consagrando a Jesus, porque Nossa Senhora e os santos são apenas participação dessa vida infinita que brotou na eternidade. Ó Maria Santíssima, que em vossa imagem milagrosa de Aparecida espalhais inúmeros benefícios sobre o Brasil, eu, embora indigno de pertencer ao número dos vossos servos, mas desejando participar dos benefícios da vossa misericórdia, prostrado a vossos pés, consagro-vos o entendimento, para que sempre pense no amor que mereceis. Consagro-vos a língua, para que sempre vos louve e propague a vossa devoção. Consagro-vos o coração, para que depois de Deus vos ame sobre todas as coisas. Recebei-nos, ó Rainha incomparável, no ditoso número dos vossos servos. Acolhei-nos debaixo da vossa proteção. Socorrei-nos em nossas necessidades espirituais e temporais, e sobretudo na hora da nossa morte. Abençoai-nos, ó Mãe Celestial, e com vossa poderosa intercessão fortalecei-nos em nossa fraqueza, a fim de que, servindo-vos fielmente nesta vida, possamos louvar-vos, amar-vos e render-vos graças do céu por toda a eternidade. Assim seja. A bênção. Abençoar todas as fontes que a fonte eterna fez brotar, pela intercessão de Nossa Senhora Aparecida, Rainha e Padroeira do Brasil. A bênção de Deus Todo-Poderoso, Pai, Filho e Espírito Santo, desça sobre vós e permaneça sempre. Amém.

6:05, estamos de volta aqui com Alma Sertaneja até às 7, hein? Daqui a pouquinho tem o Baú do Tatu recheado de música bonita, hein? Agora 6:05, vamos então para a segunda hora. Daniel e Dino Franco.

6:08, chegando lá em Alfenas, dando um bom dia lá pro nosso ouvinte, o Tarcísio. Alô, Tarcísio, bom dia. Se der, a gente toca aqui, viu, meu amigo?

E agora 6h14, mandar um bom dia aqui pro Adilson, lá no Santa Maria, tá na escuta nosso irmão do Neneco. Zé Mulato e Cassiano.

É isso aí, agora 6:20, 6:20. Deixa eu mandar um bom dia aqui pra Terezinha. Terezinha, irmã do meu segundo patrão, Paulo Xuxa, já tá prontinha pra ir cuidar da dona Irene. É isso aí, bom dia. Bom dia também pro meu amigo Reginaldo, tá lá em Luminárias, lá no sítio Mamona. Tá na escuta nossa aí, Reginaldo, bom dia. Um abração pra todo o pessoal de Luminárias.

agora 6h23, vamos dar um bom dia aqui para Maria Auxiliadora e também para os ouvintes aqui, que estão mandando aqui áudio. Não tem como eu ouvir o áudio, porque o nosso computador fica à disposição desse horário aqui para o horário político, viu? Não tem como ouvir. Escreva aí, por favor!

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1: O Ney lá da Pastelaria Trolese, lá pertinho da Igreja São, do Igreja São Vicente, né, de Paulo, tá lá na escuta nossa. Deixa eu mandar o meu bom dia também aqui pro Jonas, a Ju e a Carol, lá no Tulipas do Campo. Bom dia pra todos vocês aí, viu? A Marília Auxiliadora tá ligada com a gente, mas tá difícil aqui, não tá chegando.

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1: 6h33, diretamente da Vila Floresta está lá o Cebolão. Diretamente de Itabuna, Ione Souza também está ligada com a gente aí. O Guinho está saindo para a caminhada aí do Setembro Amarelo, hein? Beleza, pura? Hoje ele não vai escutar o pedido. Ele não vai acionar o computador meu hoje, pelo jeito, né? 6h34, meu amigo, o Irineu Bonfante. Alô, Irineu! Irineu São Antônio. Também todo o pessoal aí da Churrascaria Bonfante. A dona Márcia ainda está de molho, não? Vamos, dona Márcia, vamos. Minha cliente, vamos dar um jeito.

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1: 20 para as 7. Daqui a pouquinho o horário político aí. Depois a gente volta com o baú do Tatu. Bandeirante e Zé Batista.

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6h51, faltando 9 para as 7. Vamos encerrando aqui o Alma Sertaneja. Volta no próximo sábado, a partir das 5 da manhã. Eu volto daqui a pouquinho com o Baú do Tatu. Bom dia, muito obrigado.

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Bom dia, meus amigos ouvintes. A paz do coração de Jesus para você, para todos de sua casa, e que esta paz seja extensiva ao seu local de trabalho. Iniciar um novo dia na nossa atitude de filhos de Deus e de irmãos. E vamos assumir assim o dia de hoje a partir da oração que Jesus nos ensinou. E rezemos com fé, com amor e obedientes aos ensinamentos de Jesus no seu Evangelho. Pai nosso que estais no céu, santificado seja vosso nome. Venha a nós o vosso reino. Seja feita a vossa vontade, assim na terra como no céu. O pão nosso de cada dia nos dai hoje, perdoai as nossas ofensas, assim como nós perdoamos a quem nos tem ofendido. E não nos deixeis cair em tentação, mas livrai-nos do mal.

eu de novo aí, ó. Tá vendo? Pensando que eu fui embora, não fui nada não, meu. Eu fui lá, mas voltei aqui de novo. Agora é com o baú do Tatu daqui pra frente, tá certo? Um caminhão de música bonita, recheado aqui, só de coisa antiga, só coisa boa pra voltarmos no passado, relembrar as boas músicas que a gente não escuta mais por aí. É só aqui no baú do Tatu, você vai ficar por dentro e relembrando os bons tempos da boa música internacional, nacional, não importa, o que importa é a música bonita que será rodada aqui no baú do Tatu, tá certo? O meu amigo Guinho hoje está fazendo a caminhada no setembro amarelo, me deixou na mão, vou ter que acionar o computador eu daqui mesmo, tá bom? Cadê o Torre de Florença?

Aí, 7 horas 38 minutinhos, vai começar aqui um show de música bonita pra você. Mandando meu bom dia aqui pro Santinho. Santinho lá da Fazenda São Francisco. Sábado, daqui a pouco, ele tá lá na peixaria, né? O Elcio da farmácia Minas Master também já tá ligado com a gente aí da rua Delfim Moreira. Meu amigo Zé Olívio, o Luizão aí, Marcineiros aí da Vargem. Também o meu amigo Chiquinho. Alô, Chiquinho. O Chiquinho tá ali na Bias Fortes. Amanhã, domingo, é o dia do cafezinho com o bolo de fubá, né? Com a Silvana, não é isso aí? É isso aí, beleza pura. Meu amigo Gapim também já tá ligado com a gente aqui. O Paulinho, mecânico de moto, lá o genro do César Rosendo, lá da Fazenda Fortaleza, lá em Eloy Mendes. Alô, bom dia, meu amigo Paulinho. Deixa eu chegar em Alfenas de novo aqui, mandar lá um bom dia pro meu amigo, o Tarcísio. O Tarcísio, o problema das músicas aí é o seguinte, que a gente já faz a programação antes, viu? E depois a gente fica meio sem jeito de colocar a música aqui, que é tudo cronometrado certinho. Uma mudança que a gente faz aqui e acaba dando zebra, viu, meu amigo? Mas tudo bem, muito obrigado pela sintonia, vamos tocando pra diante. O Lúcio Donizete também já mandou um bom dia para nós aqui, mandando um abraço para a turma da Caçamba, lá da Pedreira Santo Antônio. Mandando meu bom dia também aqui lá para Alfenas de novo, aqui para o meu amigo César Vanderlei. César Vanderlei está na escuta nossa, é fã do Elvis Presley. O João Paraguaçu, alô João Paraguaçu, é Ponte Pretano de Nascença, não é isso aí? Meu amigo João Paraguaçu, vamos tocando para diante. Deixa eu mandar um bom dia aqui, o meu amigo, o careca corintiano já está de olho lá. Já tá com o oi na panela, o outro na tampa, pra ver se eu escorrego aqui. E aí, cativo aí, meu amigo? 7h40, vamos tocando pra diante, iniciando aqui a programação. 20 para as 8.

E agora 17 para as 8, o Romão tá de castigo hoje, né? Enquanto você tá trabalhando, mais tarde lá no Rancho do Tatu, tá lá o Juarez Botré, o Cocó, o Careca Corintiano, o Palmeirense Carlinhos, também o Banana e o Velho Tatu também por lá, hein? Hoje de castigo aí, tá? O Kleber e a Patrícia na escuta nossa, bom dia lá no Jardim Áurea. O Silvio mandando um abração pro Juninho, Gabriel e a Lucimara, Silvinho Zagueiro, tá aí! 16 mais 8.

Leminho no Parque Rinaldi, na escuta nossa, no Nova Varginha, a Nica e o Vitinho também curtindo aí.

E agora 4 para as 8. O Christian Veríssimo lá na zona rural de Labras estará na escuta. A nossa Naya Pereira aqui da Tiradentes também está ligada. Já chegando aí o final desta primeira meia hora aqui do Baú do

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9: O CEFET de Minas Gerais agora é Universidade Federal. A mudança foi oficializada com a sanção da Lei número 15.521, publicada na última quinta-feira. A instituição passa a se chamar Universidade Federal de Ciência e Inovação de Minas Gerais, a UFCI-MG, com sede em Belo Horizonte. Na prática, a nova universidade vai manter a oferta de cursos técnicos, além de graduação e pós-graduação, e também vai atuar nas áreas de pesquisa, extensão e inovação tecnológica. Os alunos, servidores, cursos e unidades que já faziam parte do CEFET-MG passam a integrar a nova universidade. A mesma mudança foi feita no CEFET do Rio de Janeiro. A implantação das duas universidades depende agora de recursos específicos no orçamento da União.
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aí, agora são 8:03, 8:03. Sucessos que o cinema consagrou, primeira parte. Mandando aqui um bom dia aqui pro meu amigo, o Diomar. Diomar, irmão do Sebinho. Sebinho parece que vai lá no rancho hoje, né? Acho que o Cocó vai pegar ele aqui. Já tá morando aqui no, pertinho de nós aqui no Campos Elíseos, né? Daqui já vai pra lá, depois volta com o Cocó também. Beleza, amor? O meu amigo Coroinha, ele e a dona Irene lá no sítio Paraíso, lá em Paraguaçu, não é isso? Na beira do rio, tá lá, ó. O Adilson Simões do Catandubas também tá ligadão com a gente. O Toninho e mais o Jamil, os dois mecânicos lá do Catandubas também estão curtindo a gente aí, tá certo? E eu quero mandar o meu bom dia também aqui para o Potinho. Potinho! Tá aí na escuta nossa, tá na Vila Moraes, né? Beleza pura? O meu amigo Maritã, lá da Vila Nogueira também, tá lá curtindo. Mandando meu bom dia também aqui pro Toninho e o Toninho e o Adilson, né? Lá da AJB Auto Center, lá da rua Doutor José Bisco. O Reis perguntou, né? Pô, telefonou pra lá, falou, escuta, esse nome que o Tatu fala lá no rádio, Toninho e Adilson, esse nome é o de vocês aí? Aí o Toninho falou assim, é claro, tem outra Auto Center aqui com Toninho e com Adilson? Não tem, né? Tá bom, ô Reis, você tá de boa, tá no rancho aí? Obrigado por ouvir a gente também aqui, viu? Tá bom, meu amigo? Segura que nós vamos tocar muita coisa boa até as 10 horas aqui, viu? Meu amigo Paulo Botafogo, tá aqui na Praça João Pessoa também, tá na escuta nossa. Na Praça João Pessoa também tá aqui o meu amigo Neto da Agroforte. O Edvânio, lá da Automolas, Nossa Senhora Aparecida, também tá ligadão com a gente. Um bom dia pra todos aí, tá bom? Vamos falar de filme aqui, tá bom? Seu Pedro, pai do Robson aí da Câmara Municipal. Vamos falar de filme? Então vamos lá. 1971. O que você fazia em 1971, hein? Marisa e o Benjamin, o que vocês faziam em 1971? Eu e o Gapinha, a gente estava com 19 anos, né? 19 aninhos nessa época aí, ó. Aqui, em 1971, o diretor Eugênio Martim, ele lançava, eu assisti esse filme já há muito tempo, e essa semana, por coincidência, eu assisti de novo. A Quadrilha da Fronteira, lembra desse filme, hein? Do diretor Eugênio Martim, com o Lee Van Cleef. Se você não assistiu, assiste aí, um ótimo filme, viu? O pistoleiro Roy King, que é o Lee Van Cleef, ele realiza um grande assalto a trem com sua gangue e guarda o dinheiro. Ele se apaixona pela loira sedutora, mas ela rouba sua fortuna e, ó, e dá no pé e foge, hein? Depois, ele a reencontra na fronteira, onde ela se casou com o líder revolucionário e junto com mais quatro explodem um paiol cheio de dinamites. Se você não assistiu, assista aí, viu? A Quadrilha da Fronteira, a música de Mason Gehring, do filme que fez sucesso em 1971.

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1: É isso aí, Carla. Então vamos lá. Deixa eu mandar um bom dia aqui pro Jânio, né? O Jânio também já tá na escuta nossa. Ele que também é lá, é caçambeiro, né? Caçambeiro lá da Pedreira Santo Antônio. Então é isso aí. E deixa eu mandar o meu bom dia. Quem gosta da dobradinha aqui é o meu amigo Adalto Roquim, não é isso? Ele que é o rei dos amoladores aqui da cidade. Irmão do nosso parceiro, o Roberto Roquim. O Adalto Roquim e o Roberto Roquim, os dois irmãos, não deixam de ouvir a nossa programação. Como diz aqui o meu amigo Adalto, já há alguns dias aqui, né? Sábado sem baú do tatu é a mesma coisa que dançar com a irmã, não tem graça nenhuma. Então daí, ó. Vem Bob Dylan e depois de Paulo e Paulino, a primeira dobradinha deste sabadão, dia 26. Vamos lá.

E agora 8h19, o Maurício Protético, o Anderson, o Thiago, o André, lá no São Sebastião, estão lá curtindo as músicas bonitas aí, é isso aí? E quem vem chegando por aqui agora é a Joana, viu? A Joana batendo, marcando presença aqui no Baú do Tatua.

É agora 8h23, hein? 8h23, a Rebeca no Lóis. A Rebeca do Lóis, no Rio de Janeiro, preparando para ir para praia. E a dona Helenice lá no Ceará, lá no sítio Sabiá, no Trussu, lá em Acopiara, tá partindo aí pro franguinho caipira escaldando no limão. Que coisa, hein? Praia e franguinho caipira, combina? Claro que combina. Um de lá, outro de cá, né? Tá certo? Vamos tocando pra diante, vamos tocando pra diante. Tá aí 8h24 agora. Cadê o meu amigo Maurício Protete? Maurício Protete, eu mandei pra ele já. Agora o Maurício, o rei dos alto-falantes aqui do Santa Maria. Bom dia. Ele é a dona Silmara.

Mandar meu bom dia aqui pro Zé Vitor, da CFC O Pé Frio. Também o meu amigo Darcy, lá do estacionamento lá da Presidente Antônio Carlos e vizinho lá do São Antônio, hein? Beleza. Papai de Belém chegando por aí. E chegando por aqui também o Claudinei, contador lá do bairro de Fátima. Ele e a Dona Isabel também participando aqui do nosso Ou de Vocês aí, o baú do Tatu. Vamos lá. Papai de Belém chegando por aqui. A Ubreias também tá indo lá. Beleza pura. Estão indo pra roça agora, né? Tá bom?

A Ângela, a Fátima e o Carlos, lá no Novo Tempo também, estão ligados aqui na melodia. Whitney Houston.

Agora faltando 12 para as 9. Lá no Antares, lá no edifício Antares, está lá o meu amigo, o Luiz. Luiz, que era presidente do Imprev, está lá gostando da nossa programação. Muito obrigado pela sintonia, viu, Luiz? Um abraço e um bom dia para todo o pessoal aí, beleza? É o pai da Lívia, a Lívia, a filha dele era minha cliente quando eu era motoboy, beleza? Faz muito tempo que eu não vejo a Lívia também. Bom dia!

E agora faltando 4 minutinhos para as 9 horas, hein? 4 para as 9. Vou chegar aqui no Bom Pastor, dar um bom dia lá pro meu amigo Samir. O Samir e toda a turma aí da padaria Vó Maria, pertinho aí do Hospital Bom Pastor. O meu amigo, o Djalma Monterani. Alô, Djalma Monterani, do Bom Pastor também. A Marina do Bom Pastor, a Marina de Tubarão. Mandando um bom dia para Vera Reis, também para o Quirino, o marido dela, o Donizete, também para a Luciene, a irmã dela, lá no bairro de Fátima. E o meu bom dia também aqui para o meu amigo, o Vando, aqui da Ana Jacinta, antiga boiadeira. Opa! E também lá o meu amigo, o Jonas, lá da Kit Motos. Ele e o do

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10: A APSUL realiza neste sábado o 2º Simpósio Sul Mineiro de Literatura em Varginha. O evento reúne literatura, música, cinema, educação, inclusão, diversidade, economia solidária e tecnologia, com palestras, apresentações artísticas e debates. A programação já começou às 8h30 da manhã e segue até às 9 da noite, no Salão de Convenções do Clés Hotel Varginha. Entre os destaques estão debates sobre acessibilidade na arte, formação de leitores, inteligência artificial na educação e diversidade na produção artística, além de apresentações musicais e culturais. O simpósio é realizado pela Associação de Poetas e Escritores do Sul de Minas, em parceria com o Pontão Rio Verde de Lambari, com apoio da Política Nacional Aldir Blanc de Fomento à Cultura no âmbito estadual. E neste domingo tem mais uma edição do Domingo no Coreto, em Varginha. O evento acontece das 9h à 1h, no Coreto do Jardim do Sapo, na Praça Dom Pedro II. A programação terá música com a Camerata de Viola Caipira, da Orquestra Filarmônica de Varginha. Mais de 20 artesãos da cidade estarão no local comercializando seus produtos. Também haverá pastéis, bebidas, chope artesanal, artesanal e gastronomia local, com participação da entidade Levanta-te e Anda. O evento é gratuito e aberto ao público.
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minutinhos, 9h05. Só lembrei que o Toninho lá da Auto Center me lembrou aqui do Zé Picuá, né? É, e nessa época aí o Zé Picuá, na década de 1970, ele anunciava na sexta-feira, na Rádio Clube, a programação do Cine Rio Branco, do Capitólio e do Rex, né? E quando chegava no domingo, que ele ia fazer a apresentação do filme, na sexta-feira, o filme de domingo, por exemplo, principalmente no Capitólio, né? Capitólio, que era o cinema popular, né? Para nós, na época, né? E dinheiro era a coisa mais difícil do mundo, né? Então a gente ia tudo pro Capitólio. Então quem tinha um pouquinho mais de dinheiro ficava na parte de baixo. Quem não tinha muito ficava para a parte de cima, né? Porque embaixo não entrava descalço, né? Então a molecada que não tinha muita bala tinha que ir lá pro galinheiro assistir. Lembrava que o Zé Picuá falava: domingo no Capitólio vai passar o filme Os Cadáveres. Ele não falava cadáveres, né? Falava: o cadáver não faz sombra, tá certo? Com Gordon Mitchell. E mais só que a gente fala Gordon Mitchell. E ele fala assim: é Cinemascope Technicolor. Lembra disso aí? Quem tiver mais de 60 anos lembra que o Zé Picuá falava Cinemascope Technicolor. Então, nesse domingo, não esqueça, hein? O cadáver não faz sombra, tá aí? Então, mas hoje aqui a gente fala diferente. Os Cadáveres Não Fazem Sombra. Filme de 1970, diretor de Milizinho, com Gordon Mitchell. Nesse filme Espaguete Espanhol, de 1970, um homem acompanha um caçador de recompensas que prefere matar os seus alvos em vez de capturá-los vivos. Ele vai a uma pequena cidade mineradora de ouro para chantagear um ex-bandido que virou dono de uma mina e governa o local com mão de ferro, com a ajuda de seus capangas. A música do filme Os Cadáveres Não Fazem Sombra é de Coroliano Gore. Segura!

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1: É isso aí. Agora vamos falar aqui da segunda, né? Segunda dobradinha aqui. É, o Luiz Carlos aqui, pertinho de nós aqui da Vila Paiva, tá na escuta, né? Bom dia pra ele. Bom dia também lá pra turma lá da Pastelaria Trolese, lá pertinho lá da Igreja do São Vicente de Paulo, isso aí. E agora o meu segundo patrão já mandou a mensagem pra nós aqui. Eu e a Bete na turma das 9. É, não, mas 9 horas é madrugada para esse povo aí, que quando geralmente vocês acordam 10h30, 11 horas, 11h15, 11h30, hoje acordaram às 9, então tá dentro do prazo, né? Mas só que para eles aí é madrugada ainda, né? 9 horas da noite. Eu, 3h30 da manhã, já tava de pé. Esse povo acorda às 9, aí não há tatu que aguenta, né? Beleza, Pur? Aqui, vamos falar da segunda dobradinha agora. Ah, nós vamos trazer aqui, como é que chama aqui? A música, primeiro, será que, pera, eu tô achando que eu fiz aqui uma coisa aqui. Bom, vamos lá, é a Diana fazendo a segunda, né? Segunda dobradinha.

só uma inversão, né? Aí tocamos primeiro a de capa, depois a de lá, a Diana, e de lá o Demis Roussos. Mandar um bom dia aqui pro Paulo Henrique, que tá na escuta nossa, mandando um abraço pra Antônia Clélia lá na Vila Bueno. E vamos tocando pra diante, chamando um bom dia também aqui pra Laíde aí da Fazenda Santa Luzia, pertinho aí da Pedreira, Santo Antônio, 9:21.

9h24, a turma da feirinha lá na Esconda Nossa. Meu amigo Marinaldo, Chiquinho, a Lúcia. Bom dia também pro João da Banca, o Paulinho lá da Relojaria Charme. E a turma lá da Lanchonete Apple. Meu amigo Zé Bander, Letícia. Bom dia pra Alessandra, também pra toda a turma escutando a gente aí. Paulinho Pazotti lá do lado, Delícia da Delfim Moreira também ligado.

9h28, deixa eu mandar um bom dia aqui pra minha nora, a Lourdinha, a de Lourdes, né? Tá lá no Centenário, tá curtindo a gente aí. A Laurinha, a minha netinha, queria escutar uma música, mas não vai dar tempo, viu? Fica aí pra próxima vez. Um bom dia aí pra Laura, a minha netinha, e também pro Caleb e pro Chico, meu filho também, o Chico, né? Oleda pura. Vamos tocando pra diante, 9h28. Let's dance in style, let's dance. Batista aqui pertinho do Whindersson dele também.

36! A Leonor mandou aqui uma foto aqui que toda vez que toca o Roberto Carlos tem que mandar pra Regina lá do Santana, né? Tá ela aqui abraçada com o rei Roberto Carlos. É isso aí, beleza? Vamos tocando pra diante, 9h37. Rod Stewart chegando aqui no baú do Tatu.

agora 20 para as 10, o meu amigo Djalma lá do Posto Xingu, tá na escuta nossa, ele e o Borof. O Borof já tá num desespero danado, uma pressa de chegar lá no Marculino para amanhar a garganta e depois comer macarrão lá no Ricardo Valim. É isso aí, bom dia para você, meu amigo Djalma, e também pro Borof. Segura! Zé Ramalho. O meu amigo Batista, ele mora perto do Moinho Sul Mineiro, na Vila Mendes, não é isso aí? A minha professora Ione tá agora que ela tá chegando atrasada também, viu? Tá no segundo tempo, viu, professora? Minha pole position, bom dia!

para as 10, hein? 15 para as 10, eu vou dar o meu bom dia ali pro meu amigo, o Hermes. O Hermes tá lá na casa de ração, Peixinho do Campo, pertinho ali do posto Pedra Negra. Tá curtindo aí a programação. Não perde a melodia de vista de jeito nenhum, né, Hermes? Bom dia! Ao Charles Aznavour.

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Meu amigo, minha amiga, minha gente querida, acabou. Acabou mais um baú do Tatu deste sabadão, dia 26 de setembro. No próximo sábado, dia 3, tem mais. Aqui na Onda Gostosa da Princesa do Sul. Aliás, na Onda Gostosa da Princesa do Sul, a nossa cidade, que é Varginha, e a melodia, é claro, não é isso aí? Mas olha, com certeza, Deus, Nossa Senhora, os protetores e as protetoras vão me acordar sábado que vem e eu vou estar com vocês aqui. Agora, se eu não acordar, eu vou estar com eles. Mas, com certeza, eu vou estar com vocês aqui, viu? Beleza? Um bom dia, um bom final de semana. Aproveitem bem o sábado, o domingo amanhã. E um bom dia e até a próxima. Tchau, tchau. Fiquem com Deus, eu vou com ele.

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8: Este domingo será o último dia da campanha de vacinação antirrábica em Varginha. Tutores de cães e gatos que ainda não levaram seus pets para vacinar devem ficar atentos aos locais. São 20 pontos espalhados pela cidade. A vacinação antirrábica será, em geral, das 8 às 11 da manhã e de 1 às 5 da tarde. Mas alguns pontos podem funcionar em apenas um dos períodos. A lista com os locais pode ser conferida no site e nas redes sociais da Prefeitura de Varginha.
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17: Fala, meu povo, bom dia pra você ligado na Melodia FM. Esse é o programa TôLigado.com. Comigo, Gilberto Bocalon. Mais uma manhã de sábado. Prazerzaço estar com você nessa manhã de sábado. Você já sabe, é das 10 ao meio-dia o programa TôLigado.com. Logo, logo depois do baú do Tatu, chega o Bocalon, chegando pra participar com você, bater um papo, conversar e tocar música boa. Claro, claro, claro que é o melhor que a gente sabe fazer, é tocar música de qualidade. Não saia daí, continue com seu radinho ligado, não mude, fique com a gente, porque você sabe, a nossa programação é 24 horas no ar, a melhor programação, programação com qualidade para você ouvinte. Gente, um excelente final de semana para nós, viu? Divirta-se bastante, com friozinho, sem friozinho, o importante é a gente se divertir, ser feliz e não se esqueça, se beber não dirija, se dirigir não beba. Bom demais, bom demais, bom demais. Então a gente vai aí começando com sequência musical. E você já sabe mais uma vez que até o meio-dia a gente tá junto e misturado. Solta o seu, Bocalon!

É hora de abraçar a Bocalon, vamos lá abraçar os nossos queridos amigos ouvintes do Toligado.com. Alô Júnior, alô Breno, alô Paulo, lá no Jardim Andéria, aquele abraço pra vocês, hein, tamo junto, hein. O Vitor na Rua Santos Dumont, lá no Maculada, na Madalena e o Sebastião também na Rua Rio Negro do Maculation. Aí, meus amigos, meus irmãos, tamo junto, hein. Aquele abraço pra vocês aí, valeu, viu. É bom demais. Os nossos amigos especiais, o meu amigo Hugo, lá na Avenida dos Imigrantes. Alô, Guinho! Olha o tio Bocalon aqui, cara. Que legal. Alô, Vera. Alô, tchau. Tamo junto e misturado, hein? Aquele abraço pra vocês sempre. Lá no Parque Eliane, a Tia Cleusa, seu Vicente, seu Mara, sempre com a gente. E aí a gente desce o morrinho ali, atravessa o Ribeirão, a gente chega no Santa Maria, abraçando o Quarteto Fantástico, assinado Adriano, Fael e o Daniel. Valeu, valeu. Lá agora ali do Santa Maria, a gente pula ali no Carvalhos pra abraçar a Cláudia e o Vitor Hugo. Alô, Cláudia. Alô, Vitor Hugo. Só na Malhação. Valeu, gente. Tamo junto no Jardim Europa. Roseli, Toninho, aquele abraço pra vocês. E vamos que vamos. Bom demais, bom demais. É sábado, é final de semana. É Toligado.com. Solta o som, Bocalon.

Todos os sábados aqui na Melodia FM, toligado.com. E é hora da gente abraçar os nossos queridos ouvintes. Alô, Natália, alô, Alexandre, alô, Carlos Alexandre, lá no Alto da Figueira. E ali no Damasco, a tia Edna, mãe da Natália, curtindo a gente também. Paulo, Dani, os filhos lá no Jardim Estrela. E a mãe da Dani no Catanduva, sempre curtindo a gente. Valeu, valeu. No Corsete, a Eva, de Anara, a irmã, a Manu e o Zé Carlos, sempre com a gente. Tamo junto, viu? Lá no Jardim Andere, a Beth e o Jorge na tapeçaria. Alô, Jorge, alô, Beth, meus queridos amigos. Tamo junto, viu? O tio Lu lá no BRZ, alô Luciano, figuraça, a Lurdinha do Tua Vovó, lá no Catanduvas, o Quarteto Fantástico, o Juliano, a Carol, a Angelina e a Laís, beijo do tio Bocalon, Angelina, beijo do tio Bocalon, Laís, ó, beijo, lá no Santa Maria, o Robson, Renan, toda a família corintiana com a gente, na Vila Floresta, tem a Vera, o Paulo Henrique, a B, sempre com a gente, curtindo a melodia, tio Gentil, tia Rosângela, no Santa Maria, tamo junto, viu? É nós, a Vera, a Silene e toda a família da Vanza com a gente também, sempre com a gente. Alô, Gorete, na Imaculada, aquele abraço, Gorete! É bom demais, no Jardim Adério, Vinícius e a Neide, sempre com a gente. Adalto Casagrande, na Vila Nogueira, a Ângela, o Marcinho, a Eliana, seu Thay, Dona Helena, seu Tarciso, todo mundo lá no Canaã, curtindo a Melodia FM com a gente. Bora, bora, bora, bora de música! Solta o som, Bocalon!

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Ligado.com na Melodia FM. Bom demais, né? Essa semana começou a primavera, que é conhecida como a estação das flores, porque muitas plantas florescem nessa época, deixando as paisagens ainda mais coloridas. Ah, que bacana, ó. Os dias ficam gradualmente mais longos e as noites mais curtas, devido à inclinação da Terra e ao seu movimento ao redor do Sol. As abelhas ficam mais ativas, pois enquanto maior quantidade de flores e néctar, elas também ajudam a polinização das plantas. Legal, né, gente? E é comum também, sabe o quê? Observar mais borboletas e outros insetos que aproveitam a abundância das flores e alimentos. Muitas plantas começam a produzir novas folhas, flores e frutos, tornando a primavera um período de renovação da vegetação. Bom demais. Ó, em algumas regiões do Brasil, a primavera marca o aumento das chuvas, né? Especialmente no interior do país. É, pode favorecer, então, o crescimento das plantas. Muitas aves aproveitam a primavera para poder se reproduzir, encontrando mais alimento para alimentar seus filhotes. As temperaturas começam a aumentar, preparando a passagem do inverno para o verão. Bom demais, né? Ah, que legal. Nem todas as flores florescem na primavera, certo? Cada espécie possui seu próprio ciclo e pode florescer em diferentes épocas do ano. E, ó, gente, a primavera simboliza renovação e crescimento em muitas culturas, justamente porque a natureza apresenta muitas mudanças e sinais de vida nessa época. Ah, bom demais, bom demais. É final de semana, é toligado.com. Bora escutar música boa, gente. Não saia daí, não desliga seu rádio. É toligado.com na veia. Tamo junto e misturado. Solta o som, Vocalon.

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13: Bora abraçar nossos queridos ouvintes aqui da Melodia FM do Doligado.com todos os sábados. Lá no São Sebastião, Leonor, Larissa e o João. Abraço pra vocês, viu? Tamo junto. Ô, Rocine, a Júlia, a Roseli sempre com a gente também. Lá no sítio Beija-Flor, o Júnior, o João, a Rosita. Valeu, um abraço pra vocês, viu? Tamo junto. Lá no senhor, Fabiolinha, André, Ana Cecília e o Francisco sempre com a gente. Alô, Fernando Farmacêutico, junto com a esposa Márcia e a pequena filha Maria Beatriz, sempre com a gente. Beijo do tio Bocalom, Maria Beatriz, o Cláudio da Flora e a irmã Neia lá na rua Tiradentes. Cláudio, Neia.

Abraço pra vocês, viu? A Elisângela, que é lá do PSF do Monteserrado, junto com a esposa, com a filha Esté. Abraço pra vocês. Abraço, Esté! Tio Bocalão tá aqui feliz de você ouvir a gente, viu? Valeu! Kátia, Pri, Giovana, Edinho na Fazenda dos Martins. E lá na Fazenda dos Martins tem a Xana também com a gente. Alô, Marcão Tip Top! É nóis, meu irmão! Leninha, na Vila Floresta, abraço pra vocês. Lá no Jardim Áurea, Leonide, Kleber, Zé Lemes. Alô, seu Zé! Alô, Leonide! Tamo junto! Aquele abraço pra vocês, viu? Bruno Josinho, Gustavo, no Vale das Palmeiras, sempre com a gente. Valeu, Brunão! Marcela, Giane, motorista. Ah, valeu! E a turma do TFD, que é o Jarbas, o Jário, o Tadeu, o Lorival, o Júnior, o Rosângela, a Silvia, tamo junto, viu? Abraço pra vocês. Alô, Índio, a nós, irmão, a família Mendes, Michele, Neuza, a Terezinha, Juan, Carlos, a Kézia, sempre com a gente. Ah, o quarteto aí, ó, Antônio Reis, o Joaquim, o Aloysio, o Marco Aurélio e o Leni, é nós na fita, viu? É o quinteto, né, gente? Tamo junto, valeu, valeu, valeu, Alex Campos, Elisa, aquele abraço, o Eutêmio, a Nilma lá no Jardim Áurea, alô, Eutêmio, valeu, irmão, pela audiência, tamo junto, viu? É, aí no Áurea também, a Luísa, sempre com a gente. Alô, Graça Oliveira. Alô, Birajara, sempre com a gente. Mãe! Ô, oh, mãe! Dona mãe, aquele abraço. A Marina, a companheira aí de ginástica, né, dona mãe? Gracinha, bom demais, bom demais, bom demais, bom demais. É, nós temos também o Eliseu lá no Jardim Áurea, o Arthur das Meninas, sempre com a gente aí lá no Áurea. Alô, meus irmãos, tamo junto. O Guininha e a Fabiana, o Guininha despachante, sempre com a gente aí. E lá no 7 de outubro, Mônica, o Fernando Pai, Fernando Filho e a Cecília. Valeu, gente, tamo junto. Aquele abraço. Solta o som, Bocalon.

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12: É final de semana, gente, é alegria! É, tôligado.com, bora abraçar nossos queridos ouvintes que estão sempre na sintonia, sempre ligadinhos na 102,3. Elizabeth Dalma França, lá em Alfenas, Eunice no Cinti Capão, a Vera Reis sempre com a gente, alô, Verinha! A Cecília lá no Sion, tia Cecília, Camila, Maurício, Marcelo, sempre com a gente, valeu! Washington nos móveis planejados, alô, meu irmão! O Désio, o Cabo Mendes, o Daniel Sapateiro, sempre com a gente, valeu, meus amigos! Ah, o Quarteto Fantástico no Aure lá, o Claudinei, Elisângela, o João Lucas e a Marília, lá tem o irmão do Ney também, o Amaury, sempre com a gente, junto com a esposa Neia e a filha Aninha. Valeu, gente! O Vitinho na Centertec, lá na Praça São Charbel, tamo junto. A tia Marilena sempre ouvindo a melodia. A Natália da Semad e a mãe dela, a tia Marli, beijo no coração. O Ricardo e a tia Tita lá no Sion. Alô, Ricardão, tamo junto. Lá no 7 de outubro, Kenner e Juscelino, sempre com a gente. Zilma, Bia e toda a família Brígida. A Irene, o Vitão e toda a família lá na Vargem. Abraço pra vocês, viu? A Sapataria Real, Marcelo, Tite, o Pelé e os queridos clientes aí ouvindo a gente também. Tamo junto, viu? Junto e misturado. A Diva, mãe da Mona Lisa, Mona Lisa, Aline, que é sempre com a gente. Valeu, tia Diva. Beijo no coração. Fatinho, Alexandre, Maria Clara, Davi, a Rafaela, sempre com a gente. O Flávio e a Patrícia, Peludinhos, Bantosa. É a família aí, linda demais. Valeu, valeu, valeu. Valentina, Pietro, Joaquim, Rogério, Desley. E a mãe do Desley, a tia Cirlei, sempre com a gente. Ah, lá no Santa Terezinha, a Eliane, Jumar, o Raí e o Luan. Tamo junto, meus amigos, minha família. Valeu. O Peterson, Marcela, a Rebeca e a Maria Luísa com a gente aí, ó. Beijo do tio Bocalão, Rebeca. Beijo do tio Bocalão, Maria Luísa. E a Ana Maria, a sogra da Jaque, lá no Jardim Áurea. Valeu, valeu, valeu. Vamos de música? Solta o som, Bocalão.
13: Venha com a gente.

0: Gente, que pena, acabou o TôLigado.com desse sabadão. Espero que você tenha curtido, gostado e aproveitado bastante a nossa programação. Desejo um final de semana abençoado, uma semana, se Deus quiser, produtiva. E sábado que vem, se Deus permitir, a gente está de novo junto e misturado. Valeu, gente! Fui!
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2: Mídia 12 horas. 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
16: 12 horas e 33 minutos.
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0: Olá, boa tarde. Eu sou Paula Freire. Está começando mais uma edição do Jornal do Cidadão, com informação, prestação de serviço e os principais acontecimentos de Varginha. Sejam muito bem-vindos.
1: Boa tarde, eu sou Keila Costa. Fique com a gente porque a partir de agora você acompanha os fatos mais importantes da semana, com credibilidade, rapidez e muita companhia no seu rádio.
0: Hoje é sábado, 26 de setembro, Dia Internacional para a Eliminação Total das Armas Nucleares, Dia Mundial da Contracepção, Dia Internacional do Coelho, Dia Interamericano das Relações Públicas, Dia dos Primos e Dia Nacional dos Surdos. A Igreja Católica comemora o Dia dos Santos Cosme e Damião.
1: Esses são os destaques do dia.
0: Fim de semana de cultura e lazer. Amanhã tem Domingo no Coreto e Tardezinha do ET em Varginha.
1: Últimos dias para cadastro de vagas em creches municipais.
0: Eleições. Cartório eleitoral traz orientações importantes para o dia do pleito e informa sobre mudanças em alguns locais de votação em Varginha.
1: Prefeitura realiza audiência pública sobre orçamento de 2027.
0: Câmara Municipal promove audiência pública sobre regularização de chacreamentos.
1: Varginha quer fomentar a orquestra filarmônica profissional.
0: Inmet alerta para onda de calor no sul de Minas.
1: Varginha pode voltar a ter futebol profissional em 2027.
0: Amanhã acontece a penúltima rodada da fase classificatória do Amadorzão.
1: O Jornal do Cidadão começa agora.
0: A Prefeitura de Varginha, por meio da Secretaria Municipal de Planejamento, realiza uma audiência pública sobre o projeto de lei orçamentária para 2027. É uma oportunidade para a população acompanhar o planejamento dos investimentos e as prioridades do município para o próximo ano. A audiência será na próxima terça-feira, às 16h, no auditório do Imprev, na Vila Paiva. A participação da população é aberta e importante para acompanhar e contribuir com o planejamento do futuro da cidade.
1: A Câmara Municipal de Varginha realiza na próxima terça-feira uma audiência pública para discutir um projeto de lei complementar sobre o macrozoneamento e o zoneamento de áreas destinadas ao chacreamento no município. A audiência começa às 15h. E tem como objetivo garantir a participação da população na discussão da proposta. Moradores, proprietários, representantes de entidades e outros interessados poderão conhecer o projeto, tirar dúvidas e apresentar sugestões.
0: Educação. Atenção, pais e pessoas responsáveis. Termina no dia 30 de setembro o prazo para cadastrar crianças interessadas em vagas nas creches da rede municipal de Varginha para o ano letivo de 2027. O cadastro é destinado a crianças de 4 meses a 3 anos e 11 meses e pode ser feito pela internet por meio de formulário online ou presencialmente na Secretaria Municipal de Educação.
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1: Neste domingo tem mais uma edição do SANCET, Tardezinha, no Memorial do ET em Varginha. O evento acontece das 14h às 18h, com música, lazer e atividades para toda a família. Desta vez, o evento tem uma programação especial em referência ao Setembro Amarelo, campanha de conscientização sobre a prevenção do suicídio e os cuidados com a saúde mental. A psicóloga Luciene Rosa, da Secretaria Municipal de Saúde, fará uma palestra sobre autoestima.
0: Depois, tem música ao vivo com Valentina Mangiapelo, trazendo muito pop rock e MPB. O espaço também terá praça de alimentação, banheiros e pula-pula. Para participar da ação solidária, basta levar 1 quilo de alimento, leite longa-vida ou um agasalho e garantir pipoca e algodão doce para a família. ouvira o convite de Valentina Mangiapelo.
3: Oi, gente, aqui é a Valentina Mangiapelo e eu vim para fazer um convite especial para vocês. Ó, domingo agora, dia 27, a gente se encontra na tardezinha no Memorial do ET para cantar junto, para ser feliz, para curtir uma tarde linda daquele jeito que a gente merece, daquele jeito que a gente gosta. Energia boa, alto astral. E ó, avisa no grupo dos amigos, avisa no grupo da família que o evento começa às 14 horas. Então chega cedo pra gente curtir muito essa tarde junto. Um beijo, até lá!
1: Neste domingo também será realizada mais uma edição do Domingo no Coreto, em Varginha. O evento acontece das 9 da manhã à 1 da tarde, no Coreto do Jardim do Sapo, na Praça Dom Pedro II. A programação terá música com a Camerata de Viola Caipira, da Orquestra Filarmônica de Varginha. Mais de 20 artesãos da cidade estarão no local comercializando seus produtos. Também haverá pastéis, bebidas, chope artesanal e gastronomia local, com participação da entidade Levanta-te e Anda. O evento é gratuito e aberto ao público.
0: A Fundação Cultural de Varginha divulgou os eleitos para o Conselho Municipal de Política Cultural e para o Conselho Municipal de Promoção da Igualdade Racial. Ao todo, são 11 representantes eleitos nos dois conselhos. No Conselho de Política Cultural foram eleitos 7 representantes de áreas como artesanato, música, cultura popular, audiovisual, artes cênicas e literatura.
1: Já no Compir, são 4 representantes eleitos, ligados a organizações carnavalescas, religiões e entidades de promoção da igualdade racial. As listas completas podem ser consultadas no site da Fundação Cultural de Varginha.
0: A Fundação Cultural publicou os resultados dos editais da Política Nacional Aldir Blanc de Fomento à Cultura, a PNAB. Foram divulgados os resultados de habilitação para premiação de pontos de cultura, TCC pontos de cultura, fomento e bolsas, além do resultado final de habilitação dos suplentes. Os documentos, identificados pelos comunicados de 11 a 15 de 2026, já estão disponíveis para consulta. Os interessados podem conferir as listas e todos os arquivos no site da Fundação Cultural de Varginha.
1: A Prefeitura de Varginha vai abrir espaço para empreendedores locais venderem alimentos e bebidas durante a programação do aniversário de 144 anos da cidade. Serão disponibilizadas 9 barracas na Praça da Fonte, com funcionamento das 4 da tarde às 11 da noite. São 3 espaços para sanduíches, 3 para bebidas, 2 para espetinhos e 1 espaço para doce. Podem participar pessoas físicas ou jurídicas.
0: A documentação e a proposta devem ser entregues até o dia 30 de setembro, às 2 da tarde, no Departamento de Suprimentos, que fica na Praça Júlio Paulo Marcellini, número 50, na Vila Paiva. A seleção será pela maior oferta. Em caso de empate, haverá sorteio público. A festa do aniversário de Varginha será no dia 7 de outubro, na Concha Acústica, e a atração principal é a banda Biquíni.
1: A Fundação Cultural de Varginha abriu chamamento público para selecionar uma organização da sociedade civil que vai fomentar uma orquestra filarmônica profissional na cidade. O edital prevê repasse de até R$ 400 mil para um projeto de 12 meses.
0: A orquestra deverá fazer pelo menos 2 apresentações gratuitas por mês, prioritariamente no Teatro Capitólio, além de oferecer formação musical gratuita para crianças, jovens e adultos, com atuação descentralizada em regiões como Jardim Áurea, Bairro de Fátima, Damasco, Vargem e também na zona rural. As organizações interessadas devem enviar as propostas até 23 de outubro, às 2 da tarde, pelo e-mail suprimentos@fundaçãoculturaldevarginha.com.br.
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1: O IMET, Instituto Nacional de Meteorologia, emitiu um alerta para uma forte onda de calor no sul de Minas. O aviso começa ao meio-dia deste sábado. E segue até às 6 da tarde da próxima quarta-feira. Segundo o IMET, as temperaturas devem ficar pelo menos 5 graus acima da média por mais de 5 dias consecutivos. O alerta atinge diversos municípios da região, inclusive Varginha.
0: E segundo o Climatempo, o fim de semana será de tempo firme na cidade, ensolarado e com elevação significativa das temperaturas. Hoje, dia de sol com poucas nuvens e predomínio de tempo limpo, mínima de 18 e máxima de 31 graus. O domingo será também ensolarado com poucas nuvens, mínima de 18 e máxima de 32 graus.
1: E depois do intervalo,
0: Core é destaque em reunião do Conselho Municipal de Saúde de Varginha.
1: Amanhã é o último dia da campanha de vacinação antirrábica no município.
0: E ainda nesta edição,
1: Bairro Carvalhos em Varginha deve ganhar um futuro campo de futebol.
0: Conferência Municipal de Esportes será no dia 19 de outubro.
1: A gente volta já já.
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1: Falta uma semana para o primeiro turno das eleições e neste ano haverá mudanças de alguns locais de votação em Varginha. O chefe do cartório eleitoral, Raimundo Nonato, fala sobre essas alterações e traz orientações importantes para os eleitores.
7: Teve alguns locais de votação que mudaram, né? Por exemplo, o Afonso Pena, como está em reforma, ele passou aqui para o FESUL, né, aqui na Vila Pinto, e a outra foi o Colégio Coração de Jesus, que também não vai funcionar naquele local. Nós mudamos as sessões, vai ser lá no Senac, né, que fica abaixo da rodoviária, no mesmo bairro ali, no mesmo bairro de Fátima. E a escola, e onde funcionava também as sessões da Igreja Santo Expedito, a gente mudou para a escola Leda Maria Pinto, que fica no bairro Belo Horizonte. Então são locais próximos, né, e que vai atender melhor o eleitor, questão de acessibilidade e toda a funcionalidade. Nós vamos mandar as urnas dessa vez identificadas com as sessões que possuem algum eleitor com deficiência. E a gente, dentro do possível, a gente vai tentar alocar essas sessões nos locais de votação em local que, né, de fácil acesso. Então, assim, geralmente no térreo ou nos locais que tem elevador também, a gente vai tentar alocar essas sessões lá. Mas é um pouco difícil, porque nem todo local de votação a gente consegue acessibilidade nele, mas a gente está tentando. Estamos aqui fazendo o máximo aqui para a gente colocar essas sessões em local de fácil acesso. Para essa eleição, é uma eleição um pouco mais complicada em razão da quantidade de candidatos que o eleitor tem que escolher. Então, vale lembrar que o primeiro voto que o eleitor vai dar vai ser para o seu candidato a deputado federal, depois o deputado estadual, depois a primeira vaga de senador, depois a segunda vaga de senador, lembrando que não pode votar no mesmo candidato duas vezes, né? Tem que ser dois senadores que tem que escolher. E também para governador e depois presidente. E é bom que as pessoas levem uma colinha exatamente por questão dessa quantidade de números que a pessoa tem que lembrar, né? Pode levar colinha, não leve colinha no celular, porque o celular não pode chegar até na urna eletrônica, né? Então anota no papel o número de seus candidatos. É, lembrando, né, gente, que no dia da eleição a propaganda ela é proibida. Então pode o eleitor a sua simples manifestação individual e silenciosa, né? Ele não pode ficar se aglomerando com mais pessoas, né? Nem padronização de camisa, nem nada. Vai lá, vota, pode ir com seu boné, com sua camiseta, não tem problema. Mas vai, entra silencioso, né? E faz a sua manifestação individual.
0: O Conselho Municipal de Saúde de Varginha se reuniu nesta semana. O CORE-MG, sistema que regula a destinação de pacientes a leitos hospitalares em Minas Gerais, esteve no centro das discussões. O presidente do Conselho, Cláudio Miranda, comenta os principais dados apresentados na última reunião e também fala sobre a falta de leitos e as dificuldades enfrentadas por famílias de pacientes encaminhados para outras cidades.
8: Na nossa última reunião ordinária, nós tivemos a apresentação sobre o CORE. Essa apresentação foi feita pelo Superintendente Regional de Saúde, Luiz Paulo Riciputi Alcântara, que também é conselheiro de saúde e membro da mesa diretora do nosso Conselho Municipal de Saúde. Luiz Paulo apresentou os dados do CORE. Ele apresentou a história do programa, como ele substituiu o SUS Fácil, que muita gente chamava de SUS Difícil, que era nosso sistema de regulação anterior, que é basicamente para onde vão as pessoas quando elas demandam um leito hospitalar no caso da urgência. Um dado que chamou muita atenção foi a redução do número de mortes de pessoas esperando na fila por um leito, que é um grande marco do CORE. Outros dados que chamaram a nossa atenção foram que a maioria esmagadora das pessoas que precisam de um leito hospitalar na urgência, na emergência, tem na nossa região, no entorno de Varginha. Então a gente vê a exceção da exceção quando pessoas são levadas para municípios mais distantes, como Belo Horizonte ou Juiz de Fora, ou dessas regiões. Inclusive o município apresentou um dado muito interessante. Houve uma redução de tempo de espera na UPA por leitos de 18 para 11 dias. Isso demonstra que houve uma absorção melhor da demanda, mas apresenta que, de fato, há uma falta de leitos no estado. E a grande questão que foi pontuada, e a gente já pontuou isso em um outro vídeo, foi a dificuldade das famílias de acompanhar os pacientes. Só que, como foi discutido, a maioria esmagadora das pessoas ficam na região. E, infelizmente, algumas pessoas vão para lugares mais distantes e não têm o suporte da família. Só que isso não é responsabilidade do CORE. Isso não é uma questão de regulação de leitos. Isso é responsabilidade de uma política socioassistencial que está carente ainda dentro do nosso estado. Não há uma política, inclusive, nacional para discutir esse suporte para a família do paciente. Está aí a grande questão do CORE. Não é ele o causador, mas ele apresenta problemas que nós temos hoje. Falta de leitos, falta de uma política assistencial para as famílias. E o nosso papel enquanto Conselho de Saúde é monitorar e acompanhar essas questões.
1: Este domingo será o último dia da campanha de vacinação antirrábica em Varginha. Tutores de cães e gatos que ainda não levaram seus pets para vacinar devem ficar atentos aos locais. A vacina estará disponível nas zoonoses, na Avenida dos Imigrantes, no bairro da Vargem, na Avenida José Olavo de Paiva, no bairro São Lucas, na Praça Professor José Braga Jordão, na Barcelona.
0: Também no Caique 2, no bairro Parque Imperial, no Conselho Comunitário do bairro Carvalhos, na quadra do bairro Sion, na Praça Doutor Marcos Frota, no bairro Santana, na Escola Santinha Salles, no Centenário, no PSF do bairro Rio Verde, na Avenida São Francisco, esquina com o Manuel Bueno, no Jardim Primavera.
1: Na Rua Santa Rita de Cássia, esquina com São Cristóvão, no Parque Urupês. Na Rua Humberto Júnior, ao lado da Igreja do Bairro Nova Varginha. Na Praça da Plascar, no Jardim Andere 2. Na Praça da Mina, no Campos Elíseos. Na quadra da Rua da Maçonaria, na Vila Bueno. No Parque Novo Horizonte, no Bairro Catanduvas.
0: E ainda na Rua Alberto Baldoni, esquina com Honório Ottoni, no Bela Vista. Na Praça do Rodelão, na Vila Pinto. Na Praça 20 de Agosto, no Parque Mariela. Na Rua Sem Saída, ao lado da Fermave, no Parque Rinaldi. E na Praça de Esportes, no Jardim Estrela. Também nas praças João Pessoa, São Judas Tadeu e São Benedito.
1: A vacinação antirrábica será em geral das 8 às 11 da manhã e de 1 às 5 da tarde, mas alguns pontos podem funcionar em apenas um dos períodos. Para confirmar o horário do ponto mais próximo, ligue para 3223-7970. 3223-7970.
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0: A Prefeitura de Varginha iniciou a reforma das piscinas da sede da CEMEL e também do SEV, o Centro Esportivo Varginhense. Os trabalhos incluem recuperação dos revestimentos, melhorias na estrutura das piscinas e adequações na infraestrutura e nos sistemas necessários para o funcionamento dos espaços.
1: O SEV já vem passando por ações de revitalização e atualmente recebe diversos projetos gratuitos da CEMEL. Segundo a Prefeitura, a intenção é entregar espaços renovados, seguros e funcionais para atender diferentes públicos.
0: Varginha vai realizar a Conferência Municipal de Esporte no dia 19 de outubro, pela manhã, na FESUL, na Vila Pinto. O evento vai reunir profissionais e a comunidade para discutir propostas e fortalecer o esporte no município.
1: A programação terá palestra com Antônio Luiz Prado Serenini, doutor em psicologia e mestre em ciências do esporte. A participação é gratuita, com inscrições pela internet. A realização é do Conselho Municipal de Esporte de Varginha, com apoio da Prefeitura, CEMEL e instituições parceiras.
0: Começou a tramitar na Câmara de Varginha o projeto de lei que prevê a transferência da SAF para o município e a implementação de equipes profissionais masculina e feminina. A proposta foi encaminhada pelo Executivo em regime de urgência e ainda não foi votada. O texto está sendo analisado pelas comissões de Justiça, Finanças e Esportes.
1: Se for aprovado, a SAF deverá transferir a sede e a administração para Varginha, além de adotar uma nova identidade ligada à cidade ou ao sul de Minas. A proposta prevê a participação da equipe masculina na primeira divisão do Campeonato Mineiro e também o desenvolvimento do futebol feminino. Outro ponto é a criação de categorias de base, com pelo menos 150 crianças e adolescentes.
0: 30% das vagas seriam destinadas gratuitamente a alunos das redes públicas de ensino. O projeto também prevê o uso compartilhado de estruturas esportivas, como o Estádio Melão, mas proíbe repasses diretos de dinheiro do município para a SAF. O presidente da Câmara Municipal, Alexandre Prado, falou sobre a tramitação do processo e a análise das documentações.
9: Muita alegria e com muita honra que hoje nós participamos desse protocolo de intenções, hoje entre a SAF e o município de Varginha. Nós recebemos de forma oficial, nas mãos do Dr. Evandro, onde nós iremos dar a tramitação legal dentro desse processo. Teremos aí a inclusão dele em pauta nas próximas semanas. Acreditamos que todos os vereadores irão fazer uma análise detida do procedimento, com análise da documentação, mas nós acreditamos, né, ainda mais com a transparência que foi posta hoje aqui, né, nessa reunião, que o processo tenha a sua devida tramitação e que seja aprovado nos próximos dias.
1: O diretor da SAF, Maicon Pereira, falou sobre os processos formais para definição de nome, cores e escudo do time.
10: Agora esperar a Câmara Municipal ter o seu momento ali de análise, né, do projeto de lei, mas dizer o seguinte, a gente tem uma propositura, né, de um nome que enaltece toda a região do sul de Minas, toda Minas Gerais, a cidade de Varginha, que é a Minas do Sul, né, a sociedade anônima de futebol denominada Minas do Sul, porque sabemos que Varginha, a gente brinca, né, a capital do sul de Minas, né, é a cidade polo do sul de Minas, então a gente brinca que a Varginha é a Minas do Sul, não é verdade? Agora, a gente depende de processos formais perante a junta comercial para poder confirmar todo esse procedimento, né? E cores, escudo, outras novidades, vocês serão convidados no momento posterior, nós faremos um evento com apresentação de todos esses detalhes para toda a cidade, né? Para a gente poder brindar esse momento aí fantástico dessa nova iniciativa, tá bom?
0: O gerente de estádios da Federação Mineira de Futebol, Helder Gurgel, elogiou a capacidade da cidade para sediar os jogos da federação.
11: Olha, conhecendo o Maico e todo o processo pelo qual ele passou, nós sabíamos que o Maico precisava de uma casa. Então, isso nos deixa particularmente felizes. Varginha tem um histórico dentro da federação de grandes jogos, de grandes públicos, de amor pelo futebol. Então a gente entende e sabe que o retorno para cá é muito importante. É importante para a cidade e é importante para nós também, da federação.
1: O prefeito de Varginha, Leonardo Ciassi, afirmou que as negociações para a instalação da SAF na cidade vinham sendo realizadas há cerca de um ano e, segundo ele, a escolha foi a mais atrativa, por não haver aporte financeiro do município para a parceria.
12: São tratativas que vêm se desenrolando há mais de um ano praticamente. Nós tivemos aí contatos com mais outras três interessadas, mas a SAF do Itaburi, que veio para cá agora, ela foi para nós a mais atrativa, porque não existe aporte financeiro do município. Nós estamos simplesmente fazendo uma parceria de sucesso, que eu não tenho dúvidas disso. Nós estamos com uma estrutura toda pronta, subutilizada, né, e que vem se deteriorando. A partir do momento que ela não é utilizada, vem se deteriorando. A SAF vem, então, com esse conteúdo, somando a estrutura que nós temos, uma parceria de sucesso. Nós já entramos com um time na primeira divisão do Mineiro de 27, um time feminino que é destaque no cenário nacional e, claro, acima de tudo, o que era o que nós mais preocupávamos são as categorias de base, que foi realmente abraçada pela SAF e já atendendo no primeiro momento 150 crianças da cidade de Varginha.
0: O contrato entre Prefeitura e SAF terá vigência de 20 anos.
1: O bairro Carvalhos, em Varginha, deve ganhar um futuro campo de futebol. A prefeitura já iniciou a preparação da área, atendendo a uma antiga reivindicação dos moradores. Desde a última quarta-feira, homens e máquinas trabalham no local, com remoção de entulhos, roçagem do mato alto e os serviços iniciais de terraplanagem.
0: A proposta é transformar a área, que hoje está ociosa, em um espaço para a prática esportiva, lazer e convivência de crianças, jovens e famílias do bairro. Na última semana, o prefeito Leonardo Ciassi esteve no local para acompanhar os trabalhos e conversar com os moradores. Segundo ele, o projeto do campo já está em análise e revisão no Departamento de Suprimentos, etapa anterior ao processo de licitação.
1: A prefeitura também faz um alerta à população para não jogar lixo ou entulho na área. Segundo a Vigilância Ambiental, o local foi limpo na última quinta, mas já na sexta foram registrados novos descartes irregulares. A administração municipal reforça que a colaboração dos moradores é fundamental para manter o espaço limpo e contribuir para a saúde pública e a qualidade de vida no Carvalhos.
0: E amanhã acontece a penúltima rodada da fase classificatória do Amadorzão. Confira os jogos com o repórter José Ladir.
13: Domingo, dia 27 de setembro, vai acontecer no campo da Semel e Estádio Rubro-Negro da Rua Parará a penúltima rodada do Amadorzão 2026 da fase classificatória, com a realização de quatro jogos. No campo da CEMEL, 8 horas e 30 minutos, jogam Petrópolis e Mascatinho. 10 horas e 30 minutos, será a vez de Alvinegro e Registânia. No estádio Rubro-Negro, da Rua Paraná, 8 horas e 30 minutos, Corsete e Carvalhos. 10 horas e 30 minutos, tem São Bento e Jacomelli. Lembrando que a realização do Campeonato Amadorzão 2026 é da Prefeitura Municipal de Varginha, com a organização da CEMEL, Secretaria Municipal de Esportes e Lazer.
1: E assim chegamos ao fim de mais uma edição do Jornal do Cidadão. Apresentação de Paula Freire e Keila Costa, com colaboração dos repórteres José Ladir, JB e Viviane Silva. Nos trabalhos técnicos, Gil Nogueira.
0: Parceiros, Prefeitura de Varginha e Fundação Cultural. 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
1: E você continua bem informado ao longo da programação com as edições do repórter Melodia. Muito obrigada pela sua companhia e pela sua audiência. Uma ótima tarde e bom fim de semana.
0: Boa tarde e ótimo fim de semana para você.
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16: 13 horas e 5 minutos.
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15: A RTS está com processo seletivo aberto para a vaga de assistente de departamento pessoal em Varginha. A oportunidade também é destinada a pessoas com deficiência. É preciso morar em Varginha e ter ensino superior completo ou em andamento, em administração, recursos humanos, ciências contábeis ou áreas relacionadas. Também é necessária experiência com rotinas de departamento pessoal. Conhecimento do sistema domínio é considerado um diferencial. Os interessados devem enviar o currículo pelo WhatsApp 99-35-85-91. 99-35-85-91.
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16: O Cefet de Minas Gerais agora é Universidade Federal. A mudança foi oficializada com a sanção da Lei número 15.521, publicada nesta quinta-feira. A instituição passa a se chamar Universidade Federal de Ciência e Inovação de Minas Gerais, a UFCIMG, com sede em Belo Horizonte. Na prática, a nova universidade vai manter a oferta de cursos técnicos, além de graduação e pós-graduação, e também vai atuar nas áreas de pesquisa, extensão e inovação tecnológica. Os alunos, servidores, cursos e unidades que já faziam parte do Cefet-MG passam a integrar a nova universidade. A mesma mudança foi feita no Cefet do Rio de Janeiro. Agora, a implantação das duas universidades depende de recursos específicos no orçamento da União. Ronaldo Trombini, repórter Melodia.
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1: A Fundação Cultural de Varginha abriu chamamento público para selecionar uma organização da sociedade civil que vai fomentar uma orquestra filarmônica profissional na cidade. O edital prevê repasse de até R$400 mil para um projeto de 12 meses. A orquestra deverá fazer pelo menos 2 apresentações gratuitas por mês, prioritariamente no Teatro Capitólio, além de oferecer formação musical gratuita para crianças, jovens e adultos, com atuação descentralizada em regiões como Jardim Áurea, Bairro de Fátima, Damasco, Vargem e também na zona rural. As organizações interessadas devem enviar propostas até o dia 23 de outubro pelo e-mail suprimentos@fundacalculturaldevarginha.com.br. Ronaldo Trombini, Repórter Melodia.
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Maravilha, Dom e Juan. Com a participação aí de Léo Magalhães. É o primeiro tempo aí do Sertanejo de Sabadão. E daqui a pouquinho a gente volta com o segundo tempo, hein? E o pessoal que acompanha o Sábado Romântico com o Professor Fred, a partir deste sábado, meia hora mais cedo, tá bom? Ao invés de começar às 10 da noite, vai começar às 9h30, tá bom? De 9h30 às 0h, ok?

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8: A Prefeitura de Varginha, através da Secretaria Municipal de Educação, prorrogou as inscrições para a edição 2026 do Prêmio Marina Prado de Castro. A nova data é 30 de setembro. A iniciativa reconhece e valoriza profissionais da educação que desenvolvem projetos e práticas de destaque na rede municipal de ensino. As inscrições são gratuitas e os interessados podem consultar o regulamento e fazer a inscrição pela página oficial varginha.mg.gov.br/Prêmio Marina Prado. Ronaldo Trombini, repórter Melodia.
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Agora tem Bruno Marrone, Telefone Mudo. É o sertanejo de sabadão pra você aqui na Melodia, a rádio da nossa gente.

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12: É, galera, muito bem. Daqui a pouquinho tem um Cuca legal, hein? Logo após a sequência internacional, né, como sempre aí, especialmente programada para você. E lembrando, pessoal, que o Sábado Romântico vai começar a partir deste sábado, meia hora antes, tá? A partir das 9h30 da noite, das 21h30. Professor Fred e o Sábado Romântico. Grande abraço, galera. Tchau. Até segunda-feira, ao vivo. Lembrando que amanhã, de 3 a 5, também tem sertanejo aqui na Melodia. Chegando Ronaldo Trombini e o repórter Melodia das 5.
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14: Neste domingo tem mais uma edição do SANCET, tardezinha no Memorial do ET em Varginha. O evento acontece das 2 às 6 da tarde, com música, lazer e atividades para toda a família. Desta vez, o evento tem uma programação especial em referência ao Setembro Amarelo, campanha de conscientização sobre a prevenção do suicídio e os cuidados com a saúde mental. A psicóloga Luciene Roser, da Secretaria Municipal de Saúde, vai fazer uma palestra sobre autoestima. Depois tem música ao vivo com Valentina Mangiapelo, trazendo muito pop rock e MPB. O espaço também terá praça de alimentação, banheiros e pula-pula. Para participar da ação solidária, basta levar 1 quilo de alimento, leite longa-vida ou agasalho e garantir pipoca e algodão doce para a família. Ronaldo Trombini, repórter Melodia.
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8: 17 horas e 4 minutos.

0: dia, numa rua da cidade, eu vi um velhinho sentado na calçada, com uma cuia de esmola e uma viola na mão. O povo parou para ouvir. Ele agradeceu as moedas e cantou essa música que contava uma história, que era mais ou menos assim. Eu nasci.
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3: Boa tarde a todos os ouvintes da Rádio Educativa Melodia FM. Está começando mais um programa Cuca Legal, apresentado pelos pacientes do CAPES.
4: Hoje contamos com a presença dos pacientes Dalmar, Jaci, João Marcos e Maria Madalena e das técnicas de enfermagem Ana Paula e Lucimara.
5: Sidney Magalhães, nome artístico de Sidney Magal, nasceu no Rio de Janeiro em 19 de junho de 1950.
3: É um cantor, dançarino, ator e dublador brasileiro.
4: Sidney se iniciou na música com a intenção de cantar bossa nova, mas decidiu cantar rock, samba, música italiana e francesa.
5: Foi em uma churrascaria na Barra da Tijuca que Sidney foi descoberto por um produtor argentino. Ele transformou Sidney para que ele adotasse o estilo cigano de se vestir e se apresentar.
3: Seu primeiro sucesso foi o compacto Se Te Agarro com Outro Te Mato, incorporando elementos da música cigana, da música disco e da música latina, onde se tornou presença constante em programas populares de televisão.
4: Em seus dois primeiros LPs, Sidney lançou outros dois grandes sucessos, Meu Sangue Ferve por Você e Sandra Rosa Madalena.
5: Seu maior sucesso é Sandra Rosa Madalena, muito executado em programas como de Silvio Santos e Chacrinha, entre o final dos anos 1970 e início dos anos 1980.
3: Um dos pontos altos de sua popularidade foi início dos anos 90, com a efêmera explosão da lambada. Sidney Magal tornou-se um dos maiores ícones desta época, explodindo com a música Me Chama Que Eu Vou, que foi inclusive tema da novela Rainha da Sucata da Rede Globo.
4: Seus shows atraíam um público em sua maioria feminino, que ao final atacava o ídolo buscando levar pedaços da roupa como recordação. Nos anos 90, buscou mudar um pouco a sua imagem, gravando um CD de jazz e bossa nova, acompanhando de uma orquestra. Em seguida, regravou seus antigos sucessos para a coletânea Discoteca do Chacrinha.
5: Em 2022, foi lançada a biografia de Magal, em livro intitulado Sidney Magal, muito mais que um amante latino. Esse livro ainda deu origem também, em 2022, a um musical de mesmo título.
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1: Eu, Dalmar, ofereço a música Sandra Rosa Madalena para todas as mulheres.

E eu, Maria, ofereço a música Meu Sangue Ferve por Você para os meus amigos do CAPS, para os meus filhos e para o Gilberto.

Eu já se ofereço a música Me Chama Que Eu Vou para minha mãe, meu pai, meus amigos e a todos que estiveram ouvindo. Obrigado.

Eu, Lucimara, técnica de enfermagem, ofereço a música Baila Comigo para minhas irmãs Rosa Maria, Maria de Lourdes e Eliana, e para o meu irmão Antônio e amiga do coração Ana Paula.

0: E o programa Cuca Legal chega ao fim. Obrigado pela sua companhia e até o nosso próximo encontro.
1: Boa noite, Passa Régua!

0: 17:58.
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3: A RTS está com processo seletivo aberto para a vaga de assistente de departamento pessoal em Varginha. A oportunidade também é destinada a pessoas com deficiência. É preciso morar em Varginha e ter ensino superior completo ou em andamento, em administração, recursos humanos, ciências contábeis ou áreas relacionadas. Também é necessária experiência com rotinas de departamento pessoal. Conhecimento do sistema domínio é considerado um diferencial. Os interessados devem enviar o currículo pelo WhatsApp 99-35-85-91. 99-35-85-91.
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0: 18 horas.

0: 18:02.
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1: 18 horas e 58 minutos.
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1: 19 horas e 20 minutos.

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12: 19 horas e 44 minutos.

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8: O Cefet de Minas Gerais agora é Universidade Federal. A mudança foi oficializada com a sanção da Lei número 15.521, publicada nesta quinta-feira. A instituição passa a se chamar Universidade Federal de Ciência e Inovação de Minas Gerais, a UFCIMG, com sede em Belo Horizonte. Na prática, a nova universidade vai manter a oferta de cursos técnicos, além de graduação e pós-graduação, e também vai atuar nas áreas de pesquisa, extensão e inovação tecnológica. Os alunos, servidores, cursos e unidades que já faziam parte do Cefet-MG passam a integrar a nova universidade. A mesma mudança foi feita no Cefet do Rio de Janeiro. Agora, a implantação das duas universidades depende de recursos específicos no orçamento da União. Ronaldo Trombini, Repórter Melodia.
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1: A paz do Senhor, queridos amigos e ouvintes que estão ligadinhos conosco esta noite. Aqui começa o programa Palavras de Vida da Igreja Evangélica Assembleia de Deus de Missões aqui em Varginha. Muito obrigada a você que está ligadinho conosco e fica conosco nesses próximos 60 minutos, onde traremos ao seu coração palavras da Palavra de Deus e também hinos em louvor ao nosso Deus. Hoje teremos a mensagem especial do nosso pastor Enéas, que daqui a pouquinho estará trazendo ao seu coração. Fiquem conosco e que Deus abençoe a cada um.

Queremos também enviar um abraço essa noite para os nossos amigos, a irmã Lari, da cozinha artesanal da Lari, o irmão Gilson, esposa, Gilberto, esposa, o Zito, família, Nino, a esses irmãos todos lá de Dracena, São Paulo. Muito obrigada pela audiência. Também os meus parentes lá da cidade de Barueri, São Paulo, que estão ligadinhos conosco. Minha família no bairro de Santana. A todos os irmãos da Igreja Assembleia de Deus, que está juntamente conosco e também orando em nosso favor. Continue, irmãos. Aqui estamos para anunciar a palavra do Senhor. Amém? Mais um louvor que vai agora ao ar para os irmãos ouvirem e sentirem a presença do Senhor.

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Aleluia. Oh. Glória a Deus.

0: Irmãos, esta noite chegou o momento da nossa mensagem que será entregue pelo nosso pastor Enéas, que estará trazendo essa noite uma palavra ao seu coração. Fique ligadinho conosco mais alguns minutinhos e daqui a pouco voltaremos aos nossos louvores. Paz do Senhor, pastor Enéas, e fique à vontade.
1: Amém. Paz do Senhor, irmã Meira, paz do Senhor, irmã Eber. Quero agradecer a Deus pela oportunidade que me concede de estar aqui com os nossos irmãos neste programa, na nossa rádio Melodia FM 102.3. Louvo a Deus pela vida do nosso prefeito Leonardo Cias, que tem viabilizado esse programa, a direção dessa rádio na pessoa do Fabiano Tibé. E louvamos a Deus por esse privilégio que este instrumento nos abre para poder falar a palavra de Deus. Eu gostaria de meditar com todos e também trazer aos ouvintes que estão aí sintonizados na rádio e também pela web rádio, trazer uma palavra que se encontra no Evangelho segundo escreveu São João, o capítulo de número 5, alguns versículos que eu estarei lendo e estarei trazendo uma breve palavra. João 5 nos diz: depois disto havia uma festa entre os judeus e Jesus subiu a Jerusalém. Ora, em Jerusalém há próximo à porta das ovelhas um tanque chamado em hebreu Betesda, o qual tem 5 alpendres. Neste jazia uma grande multidão de enfermos, cegos, mancos, ressecados, esperando o movimento da água. Porquanto um anjo descia em certo tempo ao tanque e agitava a água, e o primeiro que ali descia, depois do movimento da água, sarava de qualquer enfermidade que tivesse. E estava ali um homem que havia 38 anos se achava enfermo. E Jesus, vendo este deitado e sabendo que estava neste estado havia muito tempo, disse-lhe: queres ficar são? O enfermo respondeu-lhe: Senhor, não tenho homem algum que, quando a água é agitada, me ponha no tanque, mas enquanto eu vou, desce outro antes de mim. E Jesus disse-lhe: levanta-te, toma a tua cama e anda. Logo aquele homem ficou são e tomou o seu leito e andava, e aquele dia era sábado. Esta é uma palavra que nos traz uma reflexão acerca da espera. E nós entendemos pelo texto que uma coisa que nos chama a atenção no versículo de número 2 é o nome do lugar onde se encontrava esse tanque, que era Betesda. Betesda no hebraico significa casa da misericórdia. E a Bíblia diz que estava ali muitos, a Bíblia chama de uma grande multidão de enfermos acometidos de diversas enfermidades. E um certo dia, Jesus estando em Jerusalém, ele se aproxima daquele local, que era no templo de Salomão reformado por Herodes, onde havia esse tanque, e junto a esse tanque havia 5 alpendres, e nesses 5 alpendres havia diversos enfermos. Nós vemos que Jesus estava no seu último ano, do ministério terreno. Aproximadamente Jesus estava com 32 para 33 anos quando ele chega em Jerusalém. E o que nós achamos interessante é que esse homem, quando Jesus estava ali, chegou ali, esse homem já, quando Jesus nasceu, esse homem já tinha de 6 a 7 anos de idade. Então esse homem estava ali, a Bíblia não diz quanto tempo, mas diz que ele era enfermo há 38 anos enfermo. E Jesus então chega ali naquele tanque, e Jesus vai quebrar alguns paradigmas que tem ali. Primeiro é que nós enxergamos aqui na palavra de Deus que o homem dependia do tanque. O tanque dependia da água e a água dependia do anjo para ser agitada. E segundo a tradição judaica, quando essa água era agitada, o primeiro enfermo que descesse ao tanque, ele era curado. Esse homem esperou muito tempo e ele esperava diversos protocolos que havia no ritual judaico. E só que um dia chegou ali Jesus, o Jesus que quebra protocolo, o Jesus que quebra paradigmas e o Jesus que chegou ali para curar. Se o homem precisava do tanque e o tanque precisava da água e a água precisava do anjo, chegou naquele tanque, naquele local, naquele dia.